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4: Os vinhos de produção limitada costumam desaparecer rapidamente das prateleiras e a nova aposta da Martin Boutique Wines deverá seguir o mesmo caminho. O produtor duriense acaba de lançar a colheita de 2024 do Reserva Viozinho Futshen, um branco do Douro produzido em apenas 1000 garrafas. A nova edição chega depois do sucesso da colheita de 2023, que recebeu 18 pontos na revista Grandes Escolhas e 92 pontos na revista de vinhos, duas das classificações mais relevantes atribuídas aos vinhos nacionais. Para assinalar o lançamento, a Martin Boutique Wines colocou em pré-venda 35 caixas de 6 garrafas com desconto de 30%, disponível até 14 de julho. O pack, que normalmente custa 210 euros, pode ser comprado por 147 euros, o equivalente a 24,50 euros por garrafa. 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O pack está à venda em martin-wines.com.

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0: 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Depois de mais de 700 episódios publicados e milhões de ouvintes em todo o mundo, On Purpose, um dos podcasts mais populares da atualidade, vai mudar de casa. O projeto, criado por Jay Shetty, passará a ser exibido em formato vídeo na Netflix numa parceria anunciada pela plataforma de streaming. A mudança marca uma nova fase para o programa, que continuará a receber convidados de diferentes áreas, mas deixará de ter o YouTube como principal destino para os episódios em vídeo. Jay Shetty, de 38 anos, tornou-se uma das figuras mais influentes do universo do desenvolvimento pessoal e do bem-estar. Antes de iniciar a carreira como criador de conteúdos, viveu durante 3 anos como monge na Índia, experiência que passou a utilizar como base para os livros, palestras e vídeos que publica nas redes sociais. Ao longo dos últimos anos, Shetty entrevistou algumas das personalidades mais conhecidas do mundo, como Michelle Obama, Oprah Winfrey ou Lewis Hamilton, entre outros.

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4: Há um novo spot com comida saudável, sushi e cocktails em frente ao Parque Eduardo VII. Chama-se Picnic in the Park e fica no Hotel Intercontinental Lisbon, mas está aberto ao público. A carta privilegia propostas leves, frescas e cheias de cor. O grande destaque vai para as pokeballs, a salada e uma seleção diária de sushi fresco escolhida pelo chefe. Nas bebidas, há também um pouco de tudo, desde uma variedade de cafés e chás gelados até cocktails, sangrias, vinhos e cervejas. Leia o artigo em nit.pt e carregue na galeria para ver algumas fotografias do espaço. Pode visitar todos os dias na Rua Castilho, número 149, em Lisboa.

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2: Bárbara Tinoco, Yolanda, Vizinhos, Jorge Guerreiro e uns bons enchidos. É o que poderá encontrar entre 25 de julho e 2 de agosto, na 35ª edição da maior festa do Concelho de Castelo Branco, que reúne música, gastronomia e artesanato. Com duração de 9 dias, a Feira de Enchidos, Queijo e Mel regressa à Vila do Rei, no distrito de Castelo Branco, com cartaz diversificado para toda a família e com os melhores produtos da região. Com mais de uma centena de expositores, o melhor da gastronomia regional, artesanato de excelência e os produtos que dão nome ao evento, Enchidos, Queijo e Mel, fazem parte deste que é um dos principais eventos da região centro. A entrada é gratuita e pode ficar a par de toda a programação em nit.pt.

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3: A Favorite People quer encher o Algarve de jardineiras coloridas e já abriu a nova pop-up. É o primeiro espaço da marca na região e ali vai encontrar as habituais propostas para miúdos e adultos. Agora, a Favorite People está mais próxima dos clientes do sul do país. A marca abriu uma pop-up store no Mar Shopping Algarve, em Loulé, onde reúne algumas das propostas que a tornaram um sucesso, desde as icónicas jardineiras para miúdos e adultos, a vestidos, camisas, conjuntos coordenados, t-shirts e acessórios como tote bags, lenços e chapéus. Leia o artigo em nit.pt para descobrir algumas peças presentes na Pop-Up Store e mais imagens deste novo espaço da Favorite People.
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2: O Festival F regressa ao Algarve este verão e já revelou as datas. Será entre 3 e 5 de setembro. A 11ª edição do evento vai voltar a transformar a Vila Adentro, no Centro Histórico de Faro, num espaço de concertos, exposições, artes performativas, tertúlias, mercados de autor e atividades dedicadas aos mais novos ao ar livre. A música portuguesa continua a ser o grande destaque da programação. Entre os principais nomes estão Slow J, Carminho, que sobe ao palco acompanhada pela Orquestra do Algarve, Bárbara Tinoco, Wet Bad Gang, Papillon, HMB, Clã, Moonspell, Branco, Dama, The Gift, Chico da Tina, à toa Ricardo Ribeiro com a Orquestra de Jazz do Algarve, Maninho, Mind the Gap e Danny Gato. Os dias em que cada artista sobe ao palco serão anunciados em breve. No entanto, já pode comprar online os bilhetes para o festival em ticketline.pt, que estão com desconto até dia 31 de julho. A entrada diária está à venda por 20€ e o passe geral custa 45€. 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
3: O Teatro Musical e as estrelas da Broadway vão encher o Jardim do Torel esta semana. Vai poder ouvir os maiores hits do género. Este ano, o evento também recebe o vencedor de um prémio Tony, Matt Doyle, artista que já apareceu em peças na Broadway como Spring Awakening, The Book of Mormon e War Horse. O evento é organizado pela Music Theatre Lisbon, responsável por trazer vários musicais emblemáticos a Lisboa. Os bilhetes já estão à venda online em bol.pt e nos locais habituais e custam entre os 15 e 35 euros. Broadway em Lisboa assume-se como um evento estratégico para o panorama cultural português, sendo já uma marca identitária do Abrão Lisboeta, com a presença de alguns dos maiores nomes do mundo do espetáculo a nível mundial, que pela primeira vez irão pisar juntos um palco em Portugal. Broadway no Parque promete encher o Jardim do Torel em Lisboa entre 16 e 18 de julho.

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2: O Festival Internacional Literário de Óbidos, reconhecido como um dos mais importantes do país, regressa este outono entre os dias 8 e 18 de outubro. Com o tema Para Além da Pele, o evento voltará a reunir leitores, autores e diferentes iniciativas ligadas à literatura. Entre os nomes confirmados, encontra-se o escritor Yun Fosse, que venceu o Prémio Nobel da Literatura 2023, graças à sua obra marcada por uma escrita minimalista e profundamente introspectiva. Também Leila Slimani será uma das convidadas. A programação completa será disponibilizada em breve no site oficial foliofestival.pt.

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2: Sons do Minho, I Love Baile Funk, Miguel Araújo, Sara Correia e muita diversão. É o que poderá encontrar entre 6 e 9 de agosto, na edição deste ano das Festas de Ancião no Distrito de Leiria. O programa foi pensado para vários gostos com várias tendências musicais. A entrada no evento é gratuita e saiba que também serão realizadas atividades no Centro Cultural de Ancião, como a exibição do filme Toy Story 5, lançado em junho deste ano, a estreia da nova peça do Teatro Olimpo e uma exposição na renovada Sala Polivalente do Espaço. Fica a par de toda a programação em NIT.pt.
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2: Depois dos copos de morangos carregados de chocolate e do famoso chocolate Dubai, há uma nova sobremesa viral a conquistar o TikTok. Chama-se Buttersoft e já faz sucesso nos Estados Unidos, onde milhares de utilizadores partilharam vídeos a provar este doce. É essencialmente um gelado coberto por uma camada de manteiga derretida que endurece em contacto com o frio. A combinação que, junto ao doce e o salgado, acaba de chegar a Portugal através da cadeia espanhola La Fresería. Atualmente, a marca está presente em Lisboa, Porto, Aveiro, Barcelos, Braga e Coimbra. O gelado Buttersoft está à venda nas lojas por 5,95€ e vem num cone XXL.

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3: Os vinhos de produção limitada costumam desaparecer rapidamente das prateleiras e a nova aposta da Martin Boutique Wines deverá seguir o mesmo caminho. O produtor duriense acaba de lançar a colheita de 2024 do Reserva Viozinho Futshen, um branco do Douro produzido em apenas 1000 garrafas. A nova edição chega depois do sucesso da colheita de 2023, que recebeu 18 pontos na revista Grandes Escolhas e 92 pontos na revista de vinhos, duas das classificações mais relevantes atribuídas aos vinhos nacionais. 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
2: 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Depois de mais de 700 episódios publicados e milhões de ouvintes em todo o mundo, On Purpose, um dos podcasts mais populares da atualidade, vai mudar de casa. O projeto, criado por Jay Shetty, passará a ser exibido em formato vídeo na Netflix numa parceria anunciada pela plataforma de streaming. A mudança marca uma nova fase para o programa, que continuará a receber convidados de diferentes áreas, mas deixará de ter o YouTube como principal destino para os episódios em vídeo. Jay Shetty, de 38 anos, tornou-se uma das figuras mais influentes no universo do desenvolvimento pessoal e do bem-estar. Antes de iniciar a carreira como criador de conteúdos, viveu durante 3 anos como monge na Índia, experiência que passou a utilizar como base para os livros, palestras e vídeos que publica nas redes sociais. Ao longo dos últimos anos, Shetty entrevistou algumas das personalidades mais conhecidas do mundo, como Michelle Obama, Oprah Winfrey ou Lewis Hamilton, entre outros.
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2: Há um novo spot com comida saudável, sushi e cocktails em frente ao Parque Eduardo VII. Chama-se Picnic in the Park e fica no Hotel Intercontinental Lisbon, mas está aberto ao público. A carta privilegia propostas leves, frescas e cheias de cor. O grande destaque vai para as pokeballs, a salada e uma seleção diária de sushi fresco escolhida pelo chefe. Nas bebidas, há também um pouco de tudo, desde uma variedade de cafés e chás gelados, até cocktails, sangrias, vinhos e cervejas. Leia o artigo em nit.pt e carregue na galeria para ver algumas fotografias do espaço. Pode visitar todos os dias na Rua Castilho, número 149, em Lisboa. 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
3: Bárbara Tinoco, Yolanda, vizinhos, Jorge Guerreiro e uns bons enchidos. É o que poderá encontrar entre 25 de julho e 2 de agosto na 35ª edição da maior festa do Concelho de Castelo Branco, que reúne música, gastronomia e artesanato. Com duração de 9 dias, a Feira de Enchidos, Queijo e Mel regressa à Vila do Rei, no distrito de Castelo Branco, com um cartaz diversificado para toda a família e com os melhores produtos da região. Com mais de uma centena de expositores, o melhor da gastronomia regional, artesanato de excelência e os produtos que dão nome ao evento, Enchidos, Queijo e Mel, fazem parte deste que é um dos principais eventos da região centro. A entrada é gratuita e pode ficar a par de toda a programação em nit.pt.
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do país. A marca abriu uma pop-up store no Mar Shopping Algarve, em Loulé, onde reúne algumas das propostas que a tornaram num sucesso, desde as icónicas jardineiras para miúdos e adultos, a vestidos, camisas, conjuntos coordenados, t-shirts e acessórios como tote bags, lenços e chapéus. Leia o artigo em knit.pt para descobrir algumas peças presentes na pop-up store e mais imagens deste novo espaço da Favorite People.

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2: O Festival EF regressa ao Algarve este verão e já revelou as datas, que será entre 3 e 5 de setembro. A 11ª edição do evento vai voltar a transformar a Vila Adentro, no Centro Histórico de Faro, num espaço de concertos, exposições, artes performativas, tertúlias, mercados de autor e atividades dedicadas aos mais novos ao ar livre. A música portuguesa continua a ser o grande destaque da programação. Entre os principais nomes estão Slow J, Carminho, que sobe ao palco acompanhada pela Orquestra do Algarve, Bárbara Tinoco, Wet Bad Gang, Papillon, HMB, Clã, Moonspell, Branco, Dama, The Gift, Chico da Tina, à toa Ricardo Ribeiro com a Orquestra de Jazz do Algarve, Maninho, Mind the Gap e Danny Gato. Os dias em que cada artista sobe ao palco serão anunciados em breve. No entanto, já pode comprar online os bilhetes para o festival em ticketline.pt, que estão com desconto até dia 31 de julho. A entrada diária está à venda por 20€ e o passe geral custa 45€. 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
3: O teatro musical e as estrelas da Broadway vão encher o Jardim do Torel esta semana. Vai poder ouvir os maiores hits do género. Este ano, o evento também recebe o vencedor de um prémio Tony, Matt Doyle, artista que já apareceu em peças na Broadway como Spring Awakening, The Book of Mormon e War Horse. O evento é organizado pela Music Theatre Lisbon, responsável por trazer vários musicais emblemáticos a Lisboa. Os bilhetes já estão à venda online em bol.pt e nos locais habituais e custam entre os 15 e 35 euros. Broadway em Lisboa assume-se como um evento estratégico para o panorama cultural português, sendo já uma marca identitária do Abrão Lisboeta, com a presença de alguns dos maiores nomes do mundo do espetáculo a nível mundial, que pela primeira vez irão pisar juntos um palco em Portugal. Broadway no Parque promete encher o Jardim do Torel em Lisboa entre 16 e 18 de julho. 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
2: 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O Festival Internacional Literário de Óbidos, reconhecido como um dos mais importantes do país, regressa este outono entre os dias 8 e 18 de outubro. Com o tema Para Além da Pele, o evento voltará a reunir leitores, autores e diferentes iniciativas ligadas à literatura. Entre os nomes confirmados, encontra-se o escritor Yun Fosse, que venceu o Prémio Nobel da Literatura 2023, graças à sua obra marcada por uma escrita minimalista e profundamente introspectiva. Também Leila Slimani será uma das convidadas. A programação completa será disponibilizada em breve no site oficial foliofestival.pt.

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2: Sons do Minho, I Love Baile Funk, Miguel Araújo, Sara Correia e muita diversão. É o que poderá encontrar entre 6 e 9 de agosto, na edição deste ano das Festas de Ancião no Distrito de Leiria. O programa foi pensado para vários gostos com várias tendências musicais. A entrada no evento é gratuita e saiba que também serão realizadas atividades no Centro Cultural de Ancião, como a exibição do filme Toy Story 5, lançado em junho deste ano, a estreia da nova peça do Teatro Olimpo e uma exposição na renovada Sala Polivalente do Espaço. Fica a par de toda a programação em nit.pt.

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3: Depois dos copos de morangos carregados de chocolate e do famoso chocolate do Dubai, há uma nova sobremesa viral a conquistar o TikTok. Chama-se Buttersoft e já faz sucesso nos Estados Unidos, onde milhares de utilizadores partilharam vídeos a provar este doce. É essencialmente um gelado coberto por uma camada de manteiga derretida que endurece em contacto com o frio. Combinação que, junto ao doce e o salgado, acaba de chegar a Portugal através da cadeia espanhola La Fresería. Atualmente, a marca está presente em Lisboa, Porto, Aveiro, Barcelos, Braga e Coimbra. O gelado Buttersoft está à venda nas lojas por 5,95€ e vem num cone XXL.

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4: Os vinhos de produção limitada costumam desaparecer rapidamente das prateleiras e a nova aposta da Martin Boutique Wines deverá seguir o mesmo caminho. O produtor duriense acaba de lançar a colheita de 2024 do Reserva Viuzinho Futschen, um branco do Douro produzido em apenas 1000 garrafas. A nova edição chega depois do sucesso da colheita de 2023, que recebeu 18 pontos na revista Grandes Escolhas e 92 pontos na revista de vinhos, duas das classificações mais relevantes atribuídas aos vinhos nacionais. 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
3: Depois de mais de 700 episódios publicados e milhões de ouvintes em todo o mundo, On Purpose, um dos podcasts mais populares da atualidade, vai mudar de casa. O projeto, criado por Jay Shetty, passará a ser exibido em formato vídeo na Netflix numa parceria anunciada pela plataforma de streaming. A mudança marca uma nova fase para o programa, que continuará a receber convidados de diferentes áreas, mas deixará de ter o YouTube como principal destino para os episódios em vídeo. Jay Shetty, de 38 anos, tornou-se uma das figuras mais influentes no universo do desenvolvimento pessoal e do bem-estar. Antes de iniciar a carreira como criador de conteúdos, viveu durante 3 anos como monge na Índia, experiência que passou a utilizar como base para os livros, palestras e vídeos que publica nas redes sociais. Ao longo dos últimos anos, Shetty entrevistou algumas das personalidades mais conhecidas do mundo, como Michelle Obama, Oprah Winfrey ou Lewis Hamilton, entre outros.

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3: Há um novo spot com comida saudável, sushi e cocktails em frente ao Parque Eduardo VII. Chama-se Picnic in the Park e fica no Hotel Intercontinental Lisbon, mas está aberto ao público. A carta privilegia propostas leves, frescas e cheias de cor. O grande destaque vai para as pokeballs, a salada e uma seleção diária de sushi fresco escolhida pelo chefe. Nas bebidas, há também um pouco de tudo, desde uma variedade de cafés e chás gelados, até cocktails, sangrias, vinhos e cervejas. Leia o artigo em nit.pt e carregue na galeria para ver algumas fotografias do espaço. Pode visitar todos os dias na Rua Castilho, número 149, em Lisboa.
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5: Bárbara Tinoco, Yolanda, Vizinhos, Jorge Guerreiro e uns bons enchidos. É o que poderá encontrar entre 25 de julho e 2 de agosto, na 35ª edição da maior festa do Concelho de Castelo Branco, que reúne música, gastronomia e artesanato. Com duração de 9 dias, a Feira de Enchidos, Queijo e Mel regressa à Vila do Rei, no distrito de Castelo Branco, com cartaz diversificado para toda a família e com os melhores produtos da região. Com mais de uma centena de expositores, o melhor da gastronomia regional, artesanato de excelência e os produtos que dão nome ao evento, Enchidos, Queijo e Mel, fazem parte deste que é um dos principais eventos da região centro. A entrada é gratuita e pode ficar a par de toda a programação em nit.pt.

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4: A Favorite People quer encher o Algarve de jardineiras coloridas e já abriu a nova pop-up. É o primeiro espaço da marca na região e ali vai encontrar as habituais propostas para miúdos e adultos. Agora, a Favorite People está mais próxima dos clientes do sul do país. 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
2: O Festival EF regressa ao Algarve este verão e já revelou as datas. Será entre 3 e 5 de setembro. A 11ª edição do evento vai voltar a transformar a Vila Adentro, no Centro Histórico de Faro, num espaço de concertos, exposições, artes performativas, tertúlias, mercados de autor e atividades dedicadas aos mais novos ao ar livre. A música portuguesa continua a ser o grande destaque da programação. Entre os principais nomes estão Slow J, Carminho, que sobe ao palco acompanhada pela Orquestra do Algarve, Bárbara Tinoco, Wet Bad Gang, Papillon, HMB, Clã, Moonspell, Branco, Dama, The Gift, Chico da Tina, à toa Ricardo Ribeiro com a Orquestra de Jazz do Algarve, Maninho, Mind the Gap e Danny Gato. Os dias em que cada artista sobe ao palco serão anunciados em breve. No entanto, já pode comprar online os bilhetes para o festival em ticketline.pt, que estão com desconto até dia 31 de julho. A entrada diária está à venda por 20€ e o passe geral custa 45€.

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4: O Teatro Musical e as Estrelas da Broadway vão encher o Jardim do Torel esta semana. Vai poder ouvir os maiores hits do género. Este ano, o evento também recebe o vencedor de um prémio Tony, Matt Doyle, artista que já apareceu em peças na Broadway como Spring Awakening, The Book of Mormon e War Horse. O evento é organizado pela Music Theatre Lisbon, responsável por trazer vários musicais emblemáticos a Lisboa. Os bilhetes já estão à venda online em bol.pt e nos locais habituais e custam entre os 15 e 35 euros. Broadway em Lisboa assume-se como um evento estratégico para o panorama cultural português, sendo já uma marca identitária do Abrão Lisboeta, com a presença de alguns dos maiores nomes do mundo do espetáculo a nível mundial, que pela primeira vez irão pisar juntos um palco em Portugal. Broadway no Parque promete encher o Jardim do Torel em Lisboa entre 16 e 18 de julho.

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3: O Festival Internacional Literário de Óbidos, reconhecido como um dos mais importantes do país, regressa este outono entre os dias 8 e 18 de outubro. Com o tema Para Além da Pele, o evento voltará a reunir leitores, autores e diferentes iniciativas ligadas à literatura. Entre os nomes confirmados, encontra-se o escritor Yun Fosse, que venceu o Prémio Nobel da Literatura 2023, graças à sua obra marcada por uma escrita minimalista e profundamente introspectiva. Também Leila Slimani será uma das convidadas. A programação completa será disponibilizada em breve no site oficial foliofestival.pt.

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2: Sons do Minho, I Love Baile Funk, Miguel Araújo, Sara Correia e muita diversão. É o que poderá encontrar entre 6 e 9 de agosto, na edição deste ano das Festas de Ancião no Distrito de Leiria. O programa foi pensado para vários gostos com várias tendências musicais. A entrada no evento é gratuita e saiba que também serão realizadas atividades no Centro Cultural de Ancião, como a exibição do filme Toy Story 5, lançado em junho deste ano, a estreia da nova peça do Teatro Olimpo e uma exposição na renovada Sala Polivalente do Espaço. Fica a par de toda a programação em nit.pt.
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2: Depois dos copos de morangos carregados de chocolate e do famoso chocolate do Dubai, há uma nova sobremesa viral a conquistar o TikTok. Chama-se Buttersoft e já faz sucesso nos Estados Unidos, onde milhares de utilizadores partilharam vídeos a provar este doce. É essencialmente um gelado coberto por uma camada de manteiga derretida que endurece em contacto com o frio. Combinação que, junto ao doce e o salgado, acaba de chegar a Portugal através da cadeia espanhola La Fresería. Atualmente, a marca está presente em Lisboa, Porto, Aveiro, Barcelos, Braga e Coimbra. O gelado Buttersoft está à venda nas lojas por 5,95€ e vem num cone XXL.
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2: Os vinhos de produção limitada costumam desaparecer rapidamente das prateleiras e a nova aposta da Martin Boutique Wines deverá seguir o mesmo caminho. O produtor duriense acaba de lançar a colheita de 2024 do Reserva Viozinho Futshan, um branco do Douro produzido em apenas 1000 garrafas. A nova edição chega depois do sucesso da colheita de 2023, que recebeu 18 pontos na revista Grandes Escolhas e 92 pontos na revista de vinhos, duas das classificações mais relevantes atribuídas aos vinhos nacionais. Para assinalar o lançamento, a Martin Boutique Wines colocou em pré-venda 35 caixas de 6 garrafas, com desconto de 30%, disponível até 14 de julho. 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As primeiras entregas estão previstas para 15 de julho. 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
3: 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Depois de mais de 700 episódios publicados e milhões de ouvintes em todo o mundo, On Purpose, um dos podcasts mais populares da atualidade, vai mudar de casa. O projeto, criado por Jay Shetty, passará a ser exibido em formato vídeo na Netflix numa parceria anunciada pela plataforma de streaming. A mudança marca uma nova fase para o programa, que continuará a receber convidados de diferentes áreas, mas deixará de ter o YouTube como principal destino para os episódios em vídeo. Jay Shetty, de 38 anos, tornou-se uma das figuras mais influentes do universo do desenvolvimento pessoal e do bem-estar. Antes de iniciar a carreira como criador de conteúdos, viveu durante 3 anos como monge na Índia, experiência que passou a utilizar como base para os livros, palestras e vídeos que publica nas redes sociais. Ao longo dos últimos anos, Shetty entrevistou algumas das personalidades mais conhecidas do mundo, como Michelle Obama, Oprah Winfrey ou Lewis Hamilton, entre outros.

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2: Há um novo spot com comida saudável, sushi e cocktails em frente ao Parque Eduardo VII. Chama-se Picnic in the Park e fica no Hotel Intercontinental Lisbon, mas está aberto ao público. A carta privilegia propostas leves, frescas e cheias de cor. O grande destaque vai para as pokeballs, a salada e uma seleção diária de sushi fresco escolhida pelo chefe. Nas bebidas há também um pouco de tudo, desde uma variedade de cafés e chás gelados até cocktails, sangrias, vinhos e cervejas. Leia o artigo em nit.pt e carregue na galeria para ver algumas fotografias do espaço. Pode visitar todos os dias na Rua Castilho, número 149, em Lisboa.
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2: 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João Francisco, então temos um foodie e rádio e se calhar devíamos de... Ao contrário produtor, dos últimos programas...
4: Começam logo a chamar-me nomes, caramba.
2: Ao contrário dos últimos programas...
5: Deixa-me introduzir.
2: Onde tu levas com telefonemas
5: do Diogo Rocha.
2: Do Diogo Rocha, não é? É dizer que não apresentamos
5: as
2: com dignidade os nossos convidados. Não é?
5: É. E portanto vamos apresentar.
2: Vamos apresentar isto.
5: Hoje temos o Wilson Honrado, DJ, produtor... Homem forte das tardes, da rádio comercial, radialista, e um foodie, e um homem que desconstrói, já há uns tempos para cá nas redes sociais, os vinhos.
4: Tento.
5: Tem centenas de milhares de visualizações, os vídeos do Wilson, em que fala de vinho de forma muito simples, muito descomprometida, sábia, que isso é característico dos sábios, não é? Simples, e só fala simples.

0: Depois digo-te se o Diogo validou esta interpretação.
1: O Diogo Rocha, o chefe.
0: Exatamente, sim, o chefe do restaurante tem visitado.
1: A quem eu devo uma visita há muito tempo mesmo. Grande abraço para o Diogo.
0: Um abraço, Diogo.
2: Essa paixão pelo vinho vem de... Antigamente, foi uma coisa que
1: foi crescendo. Eu acho que para apreciar vinho tu precisas de ter alguma calma, e essa calma também vem com a idade. Uhum. Se bem que eu vejo cada vez mais pessoas a apreciarem vinho mais cedo, o que é muito bom, mas eu comecei a gostar de vinho perto dos 30 anos, por aí. E lá está, e foi uma construção.
0: Portanto, gostaste já com aquela idade, com aquela maturidade de apreciar o vinho e não de embrocar o vinho.
1: Sim, eu já gostava de vinho, mas lá está, foi uma construção, fui começando a gostar. Tenho amigos que trabalham no vinho, comecei a frequentar eventos vínicos, comecei a gostar, comecei a apanhar o gosto, e a partir daí é um mundo do qual tu já não consegues sair, porque vais sempre descobrindo coisas novas, porque há sempre muita coisa para descobrir no vinho, porque à partida eu acho que ninguém sabe de vinhos. Isto é, vá para além dos enólogos e de quem trabalha realmente o vinho, isto é sempre uma construção e tu estás sempre a aprender imensa coisa.
0: Sim, é uma arte.
2: É uma arte, mas há aqui uma nova moda, se calhar, não é? Das pessoas, dos putos mais novos, que preferem muito mais um cocktail do que um vinho, e estão-se... Mesmo o próprio comércio do vinho está-se a ressentir disso internacionalmente.
0: Excepto em Portugal, visto os dados.
2: Pois, eu em tudo.
0: Não, estou a falar internacionalmente.
2: Mas, por exemplo, tens aquela coisa de que já começas a acompanhar uma refeição com um cocktail, uma coisa assim, e esta última geração está a entrar mais por aí.
1: Mas
2: se calhar, quando chegarem aos 30 anos, acontece o mesmo que a ti.
1: Eu acho, sinceramente, que e eu digo isto muitas vezes, e lá está, aí está o tentar descomplicar um bocadinho a linguagem do vinho. Eu acho que a linguagem do vinho é muito chata. E acho que a maior parte das pessoas que comunicam vinho, e se calhar vou levar na cabeça por estar a dizer isto, são muito chatos. Muito chatos. Falam em taninos e falam em batonage e falam nesse tipo de coisas que, para a maioria das pessoas, é zero.
2: Sim, acaba por ser poético.
1: É zero.
2: Não é?
1: As pessoas querem saber que vinho vão acompanhar com o cabrito, que vinho vão beber numa esplanada, que vinho vão beber com o bacalhau. E isso é o que importa para o consumidor normal, para aquela pessoa que vai ao supermercado comprar vinho.
0: Sabes que agora há um sistema, uma aplicação, que faz precisamente isso. Não. Que os restaurantes podem adquirir essa aplicação. Tu escolhes o prato do restaurante e ele depois diz-te se tu queres raspa cabrito, se queres vinho tinto ou não, ou que vinho é que queres.
1: Ele vai-te dizer, as características do vinho.
0: Vá para aquele, neste preço, ou naquele. Portanto, é uma espécie de sommelier digital.
1: Isso é interessante.
0: E vai nesse sentido, acho eu, que ajuda. É quando há restaurantes em cartas muito
1: vastas,
0: muito diversificadas, uma pessoa não tem a obrigação de conhecer, de chegar lá.
1: Eu adoro ficar a ler as cartas de vinhos dos restaurantes. Às vezes dão uma carta para a mão e eu até já escolhi o vinho, mas continuo a ver, porque lá está, para quem gosta de vinhos, é sempre um prazer ver uma carta.
0: E uma pessoa que sabe. Tu, aliás, um dos vídeos que tens imensas visualizações, meio milhão, não é?
1: Sim.
0: É um em que recomendas vinhos por menos 4 horas, e muitas vezes é isso que as pessoas querem saber.
1: Exatamente,
0: não é?
1: E notei que há muita apetência para o consumidor normal a querer saber de vinhos bons, como se costuma dizer, bons, bonitos e baratos, que é aquilo que a maior parte dos consumidores estão à procura. E percebo que vinhos de 4, 5 euros para quem faz vinho seja complicado, porque, como dizia alguém num dos comentários nesse meu vídeo, tu engarrafares um vinho, fazeres o vinho, meteres uma rolha, meteres um rótulo, distribuires o vinho, e no final teres um preço de prateleira de 4 euros, eu percebo que isso, para quem vende e para quem faz, seja trágico. Mas para quem compra, nunca. Porque se tu tens um bom vinho por 4 euros, nunca pode ser mau para o consumidor. Percebo, para quem anda nisto do mundo do vinho, lá está, com todo o trabalho que há, venderes um vinho a 4 euros pode ser pouco. Mas para o consumidor, teres um bom produto a 4 euros é incrível.
2: Sim, isso só resulta com escala, não é?
0: Claro.
2: Aí está, se calhar. Está...
0: Sim, então, a garrafa, a rolha, a rótulo, só aí transporte, só aqui já...
1: E toda a parte da vinificação, toda a parte da vinha, das uvas e o transporte, tudo isso vai pesar, mas lá está.

0: nunca será mau para o consumidor. Quando dizem, é pá, mas o consumidor não sabe como é que se produz um vinho destes, não sabe nem tem que saber.
1: E aquela, o que se diz muitas vezes, que é pá, eu a partir de vinhos a partir de 50 euros já não são para mim, porque já nem sei distinguir.
0: É justo.
1: Achas que...
0: É justo, mas lá está. Para quem gosta de vinhos, tu de vez em quando gostas de ir à excelência. E de vez em quando gostas de elevar o nível. E realmente percebo que muita gente diga isso que estás a dizer, que não conseguem distinguir, mas lá está, isso também é uma construção. E felizmente nós vivemos num país onde tu não precisas gastar 50 euros para beber um bom vinho. Às vezes não precisas gastar 50 euros para beber um grande vinho.
1: Ao contrário de França.
0: Tu tens vinhos portugueses na ordem dos 10, 15, pá, 20 euros já bebes coisas incríveis. Verdade. E isso, para o consumidor, nunca pode ser mau.
1: É só para o produtor é que é, de facto...
2: Então e fala-me das tuas preferências vínicas.
0: A nível vínico?
2: Portugal. Qual é a tua região preferida?
0: Eu durante muito tempo, andei muito fechado no Dão. E continuo a gostar muito de vinhos do Dão. Mas acho que nós, em Portugal, já temos vinhos bons em qualquer região. Tu tens vinhos incríveis no Algarve. E havia muitas pessoas que me diziam, epá, o Algarve não faz bons vinhos. Faz. Faz vinhos incríveis. Tu tens bons vinhos em todas as regiões do país.
2: Negramol, por exemplo.
0: A Negramol do Algarve é incrível. É incrível. E para quem gosta de pratos de peixe, há muita gente que não bebe vinho branco. E lá está. Às vezes é difícil tu conjugares vinho tinto com pratos de peixe. A Negramol, por exemplo, é uma boa casta para pratos de peixe.
2: E no Dão vais para o encruzado, no branco?
0: Eu gosto muito de encruzados. Eu comecei a beber vinho no Dão. Portanto, eu comecei a beber encruzado e Touriga Nacional. E depois, a partir daí, é que comecei a conhecer mais vinhos. Gosto muito de encruzados. E encruzados com idade. São vinhos incríveis.
1: Nos teus serenos tempos em Coja, começaste pelo Dão.
0: Ah, não. Coja aparece na minha vida mais tarde.
1: Mas o Dão tem esse... Eu acho que foi uma região que trouxe muita gente, sobretudo branco. Trouxe muita gente para o branco.
0: Fazem vinhos incríveis.
1: Fazem
0: no Dão. Vinhos brancos muito, muito bons. E com potencial de envelhecimento muito, muito, muito interessante.
1: Completamente. E Bairrada. Eu sou fã da Bairrada.
2: Tu tens ascendência angolana? Nasceste lá ou nasceste cá?
0: Eu nasci em Angola. Aliás, eu nasci quando os meus pais... Eu nasci numa tranara quando os meus pais fugiam da guerra. Portanto, até nisso fui como é que se diz? Eu há bocado estava a dizer que tinha memória de peixe, e tenho. Até nisso fui inconveniente. Nasci quando os meus pais estavam a fugir da guerra, portanto, nasci num barco, os meus pais estavam a fazer a travessia da Baía dos Tigres para a Namíbia e eu resolvi nascer no meio do caminho.
2: Muito bem. És um golfinho, então, quase.
0: Quase.
2: Mas sentes-se em alguma ligação?
0: Olha, eu sinceramente, eu não tenho grande ligação para além da minha família, que é angolana. Eu sou português, eu não tenho grande ligação a Angola, tenho as minhas raízes, mas eu sou completamente português.
1: Okay. Já só cresceste cá, certo?
0: Eu vim para cá com um mês.
1: Pois, portanto.
0: Portanto, sou português.
2: E as tuas memórias mesmo gastronómicas é sempre já de Portugal?
0: É de Olhão, de Olhão.
2: Ou ainda tem muito tempero e...
0: Ah, sim, claro que sim. Aquilo que eu comia em casa tinha muito o tempero angolano, havia muita coisa angolana que a minha mãe fazia e ainda faz, portanto, isso faz parte de quem eu sou.
1: Portanto, sim ao picante, não é?
0: Sim. Não sou super adepto do picante, mas sim, um picantezinho não faz mal a ninguém.
1: Olha, um peixe grelhado, pá.
0: Muito peixe grelhado. Lá em casa, eu costumo dizer que às vezes lá em casa só não comíamos peixe grelhado ao pequeno almoço.
1: E a partir dos 30, peixe grelhado com vinho. Sendo que as sardinhas com bolhas, não é?
0: Eu gosto muito de sardinhas com espumante bruto. Adoro, acho que é a melhor combinação que há com sardinhas. Até mostrarem outra. Que eu nisto dos vinhos também estou sempre aberto. Eu acho que nos vinhos e na conjugação de vinhos com comida não há verdades absolutas. Aquela coisa o que é bom é o que te sabe bem. É verdade. Por muitas regras tu ponhas, é verdade, o que é bom é o que sabe bem. Aquela malta que diz, eu só como sardinhas com vinho tinto. Tudo bem.
1: Um bacalhau com um bom vinho tinto é um match perfeito.
0: E se for com um bom vinho branco com madeira?
1: Ou com...
0: Why not?
1: Ou com um bom açoriano, com aquele fumo também é bom.
0: Esses vinhos dos Açores são assim. Os arintos dos Açores são qualquer coisa de excepcional.
1: É verdade. Os Açores também descobri há pouco tempo e é... Mas é uma região aí a nível de preço já...
2: Aí está, é.
1: Já não dá para aquelas recomendações.
0: Não podem combater com o volume.
2: Tem claro. Tem mas tens ali mineralidade para te rachar os dentes, pá. Uma maravilha.
0: E que vai, lá está, que vai bem com toda aquela gordura da sardinha. Uhum. Mas lá está, eu para a sardinha, para mim o método perfeito são as bolhas. Aliás, eu depois de descobrir as bolhas, sou fã de espumantes brutos.
1: Na dúvida, bolha.
2: Ou esta bruta.
0: Sim, é um bocado isso. Quando tens dúvidas, metes bolhas que dá com tudo. Aliás, tu consegues acompanhar uma refeição do início ao fim com bolhas.
2: Claro. Começas na Água das Pedras.
0: também.
2: Ou acabas na Água das Pedras.
1: Tenho um amigo meu belga que tem partilhou uma vez comigo um pensamento. Os portugueses não têm noção. Têm duas das melhores bebidas do mundo. Então quais são? A Água das Pedras, era previsível no contexto. E a segunda, os néctares da Compal. Ele diz que são das duas melhores bebidas do mundo, pá. E que os portugueses não as valorizam. Tratam-nas com estou nas prateleiras de supermercado. Como é que é possível estas duas bebidas?
0: Água das Pedras, concordo. É. Néctares da Compal, já ultrapassei essa fase.
1: E pá, eu no potencial, como temos isto, pode haver sempre patrocinadores, eu vou
0: estar em silêncio. Ah, sim, claro que sim.
1: Rui, tu também, claro que sim. Peço, ok? A Compal pode querer patrocinar-nos e, portanto...
2: Claro que sim, claro que sim. Pelo menos mandar uns chumos.
1: Mandar uns chumos, não é, para os convidados.
2: Exatamente. Estavas a falar das bolhas, obviamente a escolha mundial vai sempre para champanhe.
0: Para o champanhe, sim.
2: Mas nós temos espumantes que se batem. Em termos de qualidade, preço...
0: Mais uma vez, e é? Eu digo sempre isto, eu não sou especialista. Eu sou um tipo que gosta de vinhos, gosto de falar das minhas experiências, mas não sou de todo especialista. Às vezes há malta que me vai dizer para os meus postos, mas tu não percebes nada de vinho. Eu digo sim, senhor, não percebo nada. Nada. Mas vou, daquilo que vou provando e que vou absorvendo, gosto de partilhar. É só isso que eu faço, mais nada. E não tenho pretensões de ser expert de todo.
2: Uma coisa básica, por exemplo, um moé.
1: Epá, é? isso está tudo no marketing. Para está mim, ruinar. Marketing,
2: não é?
1: Ruinar, se quiseres ir a...
2: Tu tens de falar de preço que podes comparar com um excelente espumante da Barrada, por exemplo.
1: Tens superiores da Barrada.
2: Muito superior no mesmo preço.
1: Epá, vou fazer o Vértice Tête Cuvée, por exemplo. O principal, esse já é mais caro, mas é maravilhoso.
2: Qualquer coisa do Pato, também.
0: Tens muita coisa boa.
1: Do Lispato.
0: Tens muita coisa boa. No Dão fazem-se uns espumantes também.
1: Um amigo meu estava em Londres e vai a um restaurante Michelin, pairing de vinhos, morou lá há muitos anos. E então fez uma rota por restaurantes Michelin e tal. Isto é pairing de vinhos. E de repente chega-lhe um vinho, no meio de 8 momentos ou 12 momentos, num dos momentos chega-lhe um Filipe Pato da Barrada. E portanto é absoluta prova.
0: Tem vinhos maravilhosos também.
1: De que lá está, o espumante português marca pontos, como o vinho tinto.
2: Claro. Qualquer um.
1: É verdade.
2: E em casa? Sempre vinha a acompanhar a refeição? Ou...
0: Sempre vinha a acompanhar a refeição. Normalmente ao jantar sempre vinha a acompanhar a refeição.
2: E na rádio? Nunca bebes? Não, é que agora lembrei. Eu lembrava-me de ver o António Sérgio fazer o som diferente com uma...
0: O António Sérgio?
2: Não, mas com o Superbowl.
0: Eu ainda me cruzei com o António Sérgio nos corredores da Rádio Comercial. Eu, na altura, trabalhava na Cidade FM e sim, o António Sérgio fazia emissão com duas latas de cerveja.
2: Uhum.
0: E tudo bem, era o António Sérgio.
1: E fumava-se?
0: Fumava-se.
1: Hoje, para uma geração
0: fumava-se no estúdio.
1: A imagem que eu tenho de entrar na redação do Diário de Notícias e muito fumo, e todos a fumar. O meu pai, até com o meu pai, muito fumo na redação ainda durante muitos anos. Essa é a minha imagem, no meu imaginário, ainda essa é a minha imagem das redações.
2: Mas eu, como diretor desta rádio, deixo quem cá trabalha, que sou eu, fumar no estúdio.
0: No estúdio?
1: Eu não sei se não
2: vais fumar aicos. Fumar aicos.
1: Não sei se não vais ter problemas legais com isso.
0: Se calhar.
1: Aicos.
0: Ao dia 2, provavelmente.
2: vamos editar isto.
0: Mas sim, fazer rádio com um copo de vinho ao lado seria excelente.
1: Olha, até podia ser um programa.
0: Why not? Why not?
1: Em que descomplicas os vinhos em 5 minutos e bebes sempre um copo de vinho.
0: Não estou a ver que se fosse muito bem aceito, mas...
1: Isto está a voltas.
2: Então, pegando no teu post que o João Francisco estava a referir há pouco, que teve muitas visualizações,
0: dos vinhos de falar de vinhos até 4 euros.
2: Até 4, né? Até 5.
0: Até 4.
2: Até 4.
0: Tenho outro até 5, mas esse até 4 foi
2: até 5 talvez, já é
0: talvez o melhor vídeo, talvez o melhor vídeo que eu tive no Instagram. Mas se pensares, para algumas pessoas, sim, 5 euros é bastante para gastar num vinho.
1: Claro.
2: Epá, conforme um vinho, em princípio, dá para uma garrafa, partilha-se na boa com 3, 4 pessoas.
1: Com 4 euros, sai-te mais barato que uma cerveja.
2: Pois é.
1: Portanto, não é?
2: Uhum.
1: Duas latas.
2: E o que é que, também há, o que, também, é que encontraste?
0: Também
2: que,
0: há quem diga que...
2: Desculpa, foste fazer
0: desculpa,
2: pesquisa.
0: Desculpa, Rui. Sim. Também há quem diga que quando abres uma garrafa de vinho é para beber, que não fica para o dia a seguir.
3: E tu dizes isso?
0: Não. Todo, até porque eu costumo ter vários vinhos abertos em casa. E lá está. Como provo muito, acabo sempre por ter várias garrafas abertas.
3: Tens aquelas rolhas a vácuo, não é?
0: Tem que ter.
2: Digo mais, até há quem diga que uma garrafa Magnum é ideal para um casal onde só um bebe.
0: E normalmente são dois copos de vinho ao jantar. Há dias em que ultrapasso um bocadinho essa regra, principalmente ao fim de semana, normalmente não passo daí, dois copos de vinho ao jantar.
2: Mas foste fazer uma pesquisa apurada para montares esses
0: vinhos? Para os vinhos de 4 euros, provei-os.
2: Compraste?
0: Tinha algumas referências, sim, comprei. Tinha algumas referências e fui à procura deles no supermercado. Vi algumas coisas que eu não conhecia e acabei por provar. Também provei vinhos que não foram para o vídeo, porque achei que não tinham qualidade. E se eu recomendo, tem sempre que ser alguma coisa que eu gosto.
2: E o que é que tu recomendaste? Diz aqui a
0: quem? Nesse
1: memória de peixe, é como opa, eu cuidar.
2: Eu vi ali um vinho que já. Em família, muita gente fala-me bem, que é o Vila Real.
0: Eu nesse vídeo.
1: Ah, é.
2: Mas que não é o reserva, é o mesmo normal.
0: É um bom vinho pelo preço que custa. Eu acho que o que tenho neste vídeo é o Vila Real Reserva. Exatamente, é o Vila Real Reserva. Pá, é um ótimo vinho, lá está, nesta gama dos 4 euros. Falei também, e não quero estar aqui a. Eu estou a ver o vídeo neste momento no Cabris, o Colheita Selecionada de Cabris, que é um vinho, lá está, a relação preço-qualidade entrega muito mais do que aquilo que tu pagas, os tais 3 euros e qualquer coisa.
2: E tens aqueles vinhos de linha branca mesmo, de pingo doce, são... que já têm monocastas e não sei.
0: Falei também no Colheita Selecionada de Pegões Branco, que é um vinho que custa 2,99€. Pá, 2,99€. Tu bebes um bom vinho por 2,99€, caramba.
1: Em garrafa de vidro e rolha de cortiça.
0: Exatamente.
2: É?
0: Exatamente.
2: Será aqueles pozinhos mágicos ou é uva mesmo?
0: Olha, falei do Cadão também, que é um bom vinho do Douro.
1: Esse eu nunca provei.
0: É um vinho bem feito. O Cadão é um vinho muito, muito encorpado e muito poderoso. Eu decantei-o. Houve muitas vezes. Decantaste um vinho de 3 euros e tal. Sim. Senti que era demasiado jovem e precisava arejar. E sim, um vinho de 3 euros e tal também pode ser decantado.
2: Ok. Indo para outro extremo, tens alguma garrafa em casa guardada para um momento especial?
0: Não tenho. Para mim, há dias que eu digo, hoje é um momento especial, vou abrir aquela garrafa. Não tenho, eu não guardo vinhos para um momento especial. Acabo por ter alguns vinhos lá em casa que olho para eles e penso, ok, são demasiado novos, ou vou esperar aqui algum tempo, mas há um dia que chego a casa e penso, não, hoje vai. É conforme me apetece.
2: Já alguma vez levaste para um restaurante um vinho para... Para ter o serviço de rolha apenas?
0: Nunca levei, mas já me aconteceu ir com amigos que levam.
2: Já fizeste isso, João Francisco?
1: Já.
2: Eu também. Sabes que eu era um fanático durante muito tempo, ainda sou, embora agora vá menos, do sala de corte. E na altura comprava alguns vinhos franceses e não sei o quê, assim umas coisas especiais, conseguia uns ótimos preços e disse...
0: Okay, diz-me que gostas de Pinot.
2: Eu adoro, claro. Completamente. Pinot, a seguir a Barolos é Pinot.
0: É o que eu mais bebo neste momento.
2: Mas tinha aqueles brancos fabulosos, tipo uns Merceaux, aquelas coisas de Borgonha, fantásticas. Epá, nunca vou conseguir cozinhar ao nível deste vinho.
3: Portanto, vou ao sala de corte.
0: E levas o teu vinho.
2: Pago 20 euros para eles me abrirem uma garrafa, que provavelmente iriam vender ali para aí por uns 300 euros, uma coisa assim.
0: E justo.
2: E pronto. E tenho a minha refeição com o meu vinho.
0: Acho ótimo os restaurantes poderem proporcionar esse tipo de serviço a um cliente.
1: Falaste da sala de corte, Wilson. Restaurantes aqui em Lisboa, onde vais comer uma boa refeição e beber um bom vinho.
0: Vou ser muito básico, mas eu adoro o Solado dos Presuntos. Pá, eu adoro o Solado dos Presuntos. O Solado dos Presuntos é aquele restaurante onde a comida é sempre impecável. Tem uma carta de vinhos extraordinária, sempre com novidades. Epá, tem um ambiente fantástico e sou sempre super bem recebido. Portanto, gosto também muito do plano do meu amigo Vitor Adão, que é sempre excepcional. E a cada vez que vou lá, acho que o restaurante está cada vez melhor. Mas e depois, por outro lado, há uma churrasqueira que tem uma grelha incrível ao pé da minha casa, que é a Brasa de Saçoeiros, que eu adoro aquilo.
1: É ali na parede, o original
0: eles
1: é
0: têm
1: ali
0: duas,
1: naquela zona.
0: É em Carcavelos. O original é em Carcavelos.
1: Sabes?
0: Aquilo é maravilhoso. Não. O Hugo, que é o tipo que está na grelha, é, pá, é um tipo... A grelhar peixe e carne excepcional.
1: É mesmo maravilhoso.
0: É muito bom.
1: E sabes como é que
2: é naquelas casinhas ao pé da rotunda?
0: Como? Estás a ver Alissa Soares, onde há um Lidl.
2: Sim.
0: É por aí, nessa zona.
1: Eu conheci esse restaurante e sabem quem é que me apresentou esse restaurante? Um casal em que ele é alemão e ela é do Cazaquistão. E eles é que me apresentaram o Brás Acessoires.
0: É tudo.
1: Eles estavam, iam lá, então ele alemão, imagino, o preço de qualidade é...
0: É incrível.
1: Incrível.
0: Incrível.
1: Ele,
0: incrível.
1: Tava, ele ia lá, não conseguia já ir a outro restaurante, ele, praticamente.
0: Eu às vezes vou à Brás, chego lá, encosto-me à grelha e digo, o que é que eu vou comer hoje? É assim que funciona. E fica walking distance da minha casa, portanto. Pois. Adoro. E é um restaurante, lá está. É um restaurante com muita qualidade, um restaurante simples. Com atendimento muito, muito personalizado, eles conhecem os clientes pelo nome, e com comida excepcional.
1: E, portanto, foste a três restaurantes de estilos diferentes.
0: E ainda digo mais um. Eu vou muitas vezes...
2: todos, pá.
0: Gosto muito de ir... Eu gosto de sushi, e gosto muito de ir a um restaurante que é o Love It, que fica na Senhora da Guia, e que tem um sushi excepcional. Excepcional. Tem uma esplanada muito agradável, tem um sushi excepcional, e é aquele sítio onde eu vou mesmo muitas vezes e sento-me e não peço nada. Às vezes nem o vinho peço. Chego lá, sento-me e digo ao Raul, é como tu quiseres.
1: E a coisa acontece.
0: E acontece.
1: Maravilha.
0: E é maravilhoso.
1: Fora de Lisboa.
0: Fora de Lisboa. Olha, tenho que falar na minha terra. Eu tenho que falar na minha terra. Gosto muito de ir comer peixinho ao Olhão. E em Olhão, pá, tens imensos sítios onde consegues comer bom peixe, bom marisco, a preços bastante razoáveis.
1: Para Algarve, não é? Olhão
0: para Algarve,
1: continua a ser,
0: sim,
1: é verdade.
0: Sim, sim. Olhão continua a ser um local no Algarve que continua a manter aquela tipicidade das pessoas de Olhão. Fora da minha terra, há um restaurante que eu gosto muito, chamado Tasquinha do Amado, que é em Sinfães.
1: Ok.
0: A Tasquinha do Amado é um restaurante que serve carne maravilhosa. Para além de carne, ele só tem um prato de bacalhau, que a mãe do meu amigo Miguel fazia, ou que o pai a mãe do Miguel, que era a cozinheira, fazia, e o Miguel, quando pegou no restaurante, quis manter esse prato de bacalhau. De resto, a carne é maravilhosa. Eles têm um cuidado muito grande em só servir produtos locais, e é tudo maravilhoso lá, inclusive as pessoas.
1: Muito bem. E quando vais a Wilson, fazes turnés e andas aí pelo país fora, e não só?
0: Corre o país inteiro, felizmente.
1: É verdade, sempre com grandes enchentes, muita gente para te ouvir, e metes tudo a dançar.
0: Ainda bem,
1: é impressionante, e eu já assisti a isso. Olha, nos 50 anos de Solar, foi um desses bonitos.
0: Foi um belo momento, os 50 anos de Solar, eu adorei.
1: É maravilhoso, adorei. É maravilhoso. Inesquecível mesmo, morar.
0: Mesmo.
1: Mas falava, antes de atuares, comes, não? Gostas de comer a seguir?
0: Normalmente eu nunca atuo muito cedo, portanto normalmente a malta janta antes de atuar, e antes de atuar também gosto de beber o meu copinho de vinho antes de subir ao palco, e às vezes também no palco.
1: E sempre vinho?
0: Sempre vinho, sim.
1: Não, não varias do vinho?
0: Sim, gosto de beber um gin de vez em quando, mas muito de vez em quando.
2: Estávamos ali a falar do Olhão e eu lembrei-me do prato, se calhar, que, para além das sardinhas assadas, de Portimão, mas um dos pratos mais emblemáticos do Algarve, que é o arroz de lingueirão. Tens alguma boa dica para um arroz de lingueirão?
0: Assim, de repente, não tenho. Eu não vivo no Algarve desde 2003. Vou lá algumas vezes, mas não tenho assim uma referência para arroz de lingueirão. Lembro-me que havia um restaurante em Tavira, perto da praia, que tinha um bom arroz de lingueirão. Não perguntes o nome, porque eu tenho memória de peixe.
1: Tu foste residente da Lucomia.
0: Eu fui residente da Lucomia.
1: Durante
0: 4 anos.
1: Da mítica Lucomia.
0: Foi uma bela experiência ser residente da Lucomia. Perdi anos de vida, porque nós trabalhávamos imenso e eram muitas horas.
1: E aquilo era até às tantas da manhã. Lembro-me de sair de lá de dia.
0: Lembro-me de sair de lá de tarde.
1: Pronto, ok. Eu tarde não.
0: Mas foi lá está. Foi uma boa experiência, que me permitiu, eu acho que se não tivesse sido DJ residente numa casa com malucomia, nunca seria o DJ que sou hoje.
1: Que tens a capacidade de ler o público, de te adaptar.
0: Sim, sim, e lá está. Eu às vezes falo com malta que começou agora, e hoje em dia há poucas casas há poucas discotecas, e há muitos DJs que começam como freelancers e como que vão tocar nas festas, e na minha altura tu começavas a tocar num bar ou numa discoteca onde um amigo te deixava pôr música, e era assim que ias ganhando tração e calo para ser DJ. E hoje em dia há muitos DJs que não têm essa parte. A mim fez muito bem. Acho que nunca seria o mesmo DJ que sou hoje se não tivesse sido DJ residente. E a Locomia, para mim, foi uma experiência incrível a esse nível.
1: E na altura não havia streamings, nem façada de adquirir as músicas música. Como há hoje.
0: Eu trabalhava na rádio, na Kiss FM, que para mim era uma vantagem que eu conseguia ter a música muito, muito cedo, e isso era muito fixe.
2: Às vezes era uma desvantagem. Algumas discotecas tinham música tão cedo, tipo hits internacionais, coisas de dança novas, que o público não conhecia.
0: Leva tempo. E tu às vezes andas ali a assistir uma música durante muito tempo e as pessoas não conhecem e tal. Passado 2 meses, olha, tens aquela. E tu pensas, fogo, andei a tocar isto durante 2 meses. Mas hoje em dia é muito mais imediato.
2: Claro.
0: Aliás, uma música sai e tu podes comprar no momento.
1: Tu antes, para ouvir uma determinada. Antes, para ouvir determinadas as canções, tinhas que ir a um clube ouvir. Uhum. Porque não havia forma de ouvir outro lado.
0: E havia DJs que tinham aquele disco. E era incrível porque mais ninguém tinha, ou porque havia muito poucas cópias e a malta andava sempre à procura de ter aquela novidade, aquele disco que mais ninguém tinha. Hoje em dia isso não acontece.
2: Sentes algum poder crítico quanto a esta nova vaga de DJs que se calhar tem tudo mais facilitado?
0: Olha, eu vejo as coisas de duas maneiras. Na minha altura, tu tinhas que tocar. Hoje em dia, e falo com muitos miúdos que estão a começar nisto, tu tens que ser DJ, tens que ser gestor de redes sociais, tens que ser manager, no meu caso não, mas tens que ser bonito, tens de vestir bem, tens de ter uma série de valências que quando eu comecei não precisavas. Precisavas de pôr música. E hoje em dia há um trabalho muito grande que não é só chegares e pôres música. Quando as pessoas dizem que está facilitado o quê? A parte técnica.
2: Sim.
0: Não me surpreende. Não me surpreende. A parte técnica está, até hoje aqui na rádio, a parte técnica está bastante, bastante facilitada. Hoje em dia qualquer pessoa pega e faz um vídeo. Portanto, não me surpreende que a parte técnica no DJing também seja mais fácil. Mais fácil é mais fácil de aprender, é mais fácil de teres em casa. Mas eu acho que depois o que faz a diferença é o teu talento quando estás em frente às pessoas. E a tua experiência.
2: Mas depois começas a ter pseudo-famosos que viram DJs, não é? Que é o pessoal que sai da Casa dos Segredos e não sei o quê.
0: E tudo bem. E tudo bem. Eu acho que o
2: mas
0: mercado...
2: Mas achas que ocupou o mercado dos tipos que...
0: Eu acho que há mercado
2: tem mais vocação para isso?
0: Eu acho que há mercado... Ups. Eu nem parece trabalho em rádio, não é? Aqui a bater no microfone. Eu acho que... Eu falo muito com as mãos. Eu acho que há mercado para tudo. Uhum. E se um tipo sai da Casa dos Segredos e diz que é DJ e tem público e tem quem o contrate, eu não vejo problema nenhum nisso e nem vejo isso como concorrência. Aliás, eu não olho para os outros DJs como concorrência. Eu olho para a maior parte dos DJs como colegas. E eu acho que há espaço para toda a gente que tenha um trabalho que tenha o seu trabalho e que tenha o seu público. E eu costumo dizer, falavam-me eu não vou citar nomes, não me fica bem, falavam-me num DJ que saiu de um desses programas e disseram-me, pá, mas o gajo não faz e o espetáculo não é incrível e não sei o quê, blá, blá, blá. E eu, a minha pergunta é, tem público? Tem. Há gente que vai lá ver? Há. Há quem pague para ele ir lá atuar? Há. Está tudo bem.
2: Ok. Falando agora também da parte da comida outra vez, agrada-te esta nova vertente de restaurantes que passam a discotecas ou achas que deviam estar as coisas paradas?
0: Lá está, mais uma vez. É mais uma vez aquela história de há público? Há. Portanto...
2: Não, mas para ti, tu pessoalmente, gostas de estar a jantar com música?
0: Gosto, depende. Eu não gosto de jantar com música muito alta, mas aquela vertente de tu estás no sítio com os teus amigos a beber um copo ou a jantar, acabas de jantar e dás um pezinho de dança, acho bom, acho muito bom. Até porque eu acho que a noite começa muito tarde.
1: Muito.
0: Eu acho que a noite começa mesmo muito tarde. Tu hoje em dia tens alguma dificuldade em sair e ir beber um copo e dançar às 11 da noite?
1: E durante a semana começa a ser esse problema.
0: E quando tens restaurantes que fazem essa ponte, eu acho que faz sentido. Acho que faz muito sentido. Aliás, eu às vezes até me queixo das horas a que vou tocar. Que quando dizem, pá, vais tocar às 2 da manhã, eu começo a pensar, fogo, se calhar tenho que ir dormir.
1: Tenho que ir dormir um bocadinho.
0: Eu durmo. Há muitas alturas em que vou dormir um bocadinho antes do gig, porque faz sentido. Nós começamos tudo muito tarde.
1: É verdade.
0: Infelizmente começamos tudo muito tarde.
2: E saímos muito tarde. Se calhar todos nos queixamos disso. Não é? Mas ninguém muda.
0: Eu achei que com a pandemia, e tu tiveste muitos espetáculos com a pandemia à tarde, e coisas, tiveste concertos a começarem às 6 da tarde, eu fui ver um espetáculo como é que se chama o ilusionista?
1: Epá, Luís Matos,
0: como é que me posso esquecer do nome do Luís Matos? Mas eu às vezes viro para a minha mulher
2: e pergunto
0: como é que tu te chamas mesmo? Epá, eu tenho mesmo memória.
2: Luís Matos é mágico.
0: Eu fui ver o Luís Matos ao meio-dia.
2: Ok.
0: Durante a pandemia, ao meio-dia. Pá, é excepcional. Tu podes ir ver um espetáculo ao meio-dia, sais para almoçar e depois segues o teu dia. Tu vais a um concerto na Mel Arena às 10 da noite, sais de lá à meia-noite e meia, vais apanhar o teu carro e não sei o quê, chegas a casa às 2 da manhã.
1: Não, chegas às 2, tu que moras...
0: Eu moro em Carcavelos.
1: Imagina, mas isso depois tendes ao futebol. Como é que tu... Exatamente. Pois. Como é que é, tu tens uma pessoa que não vive em Lisboa, quer ver o Sporting, o Benfica, o que for,
2: lezes, e te leva com o jogo a segunda-feira às 9h30.
1: A um domingo, uma segunda às 9h30.
0: Vais chegar a casa às 5h da manhã e depois tens que ir trabalhar às 8h.
1: Completamente. Eu mesmo assim acho que tenha havido, e os festivais, mesmo os de eletrónica, acho que estou a conseguir antecipar um bocadinho, mas está enraizado,
0: tens
1: complicado.
0: Tens muita festa de eletrónica a acontecer a meio da tarde, que é ótimo.
1: A meio da tarde.
0: Eu adoro fazer sunsets. Adoro fazer sunsets.
1: O Moga, o Yard, uma série de... Não vou agora nomear mais, sim, senão parece que estou a discriminar.
0: Há muita coisa boa a acontecer à tarde. Eu gosto de tocar cedo. Eu gosto de tocar cedo.
1: Aliás, outro dia fui ao Brandes, acho que fui ao Brandes, sim. Brandes Eletrónico. Monsanto, não é? É o Brandes Eletrónico. Não, é.
0: Sim.
1: E a seguir fomos jantar. Pá, ainda ali é um amigo meu.
0: Tão bom, não
1: é? O caráter do bairro alto. Pá, tens isso aberto. Chegamos aí às 11. Pá, ainda jantámos. Ótimo, estava a noite comprida.
0: Eu fui ver o Fischer. Fui ver o Fischer ao Brunch Eletrónico e ele terminou às 10 da noite.
2: No outro dia ouvi uma história fantástica do Moby. O Moby conheceu o David Bowie e depois de uma...
1: Epá, tu agora levaste a fasquia. Estava aí o Wilson a falar das nossas festas e tu, não, depois, tu vais para o Moby para o David Bowie.
2: Encontravam-se muito, eram vizinhos em Nova York, não sei o quê, encontravam-se muito, até que o Moby ganha a coragem de dizer, pá, tu já não tocas há tanto tempo, queres fazer uma turnê comigo? E o Bowie disse, está bem, bora, marca isso. Mas olha, tu és o headliner. E o Moby, pá, não acredito.
0: Headliner para o David Bowie.
2: Vou tocar, tipo, vou ter o David Bowie abrir para mim. E eu, mas porquê? É pá, porque assim eu toco mais cedo. Meto-me no carro, não apanho o trânsito do pessoal todo a sair dos recintos. E estou muito mais cedo no hotel. Era assim no David Bowie, eu toco antes. Depois tu ficas lá a tocar, estás a ver?
1: É
2: e assim eu saio mais cedo e...
1: Um gajo já está a resolver
0: isso. Eu, se pudesse, fazia sempre isso. Se pudesse, fazia sempre isso. Mas lá está. Nos espetáculos, tu tens o headliner normalmente a tocar às 10 da noite. Em algumas, às 11. E 2 horas de espetáculo, o DJ inevitavelmente vai entrar à meia-noite, à 1 da manhã, e já tenho tocado às 3. Lá está. Eu sou DJ, eu não posso dizer, epá, não vou tocar às 3 da manhã. Mas acontece. Uhum. Acontece.
1: Temos que fazer este movimento das coisas começarem mais cedo. E se começarem mais cedo, de repente, durante a semana, tens mais gente que pode ir às coisas.
0: O que eu acho é que, ao começar mais cedo, tu consegues ser muito mais abrangente. E consegues ter mais pessoas. O que me acontece muitas vezes é as pessoas dizerem, oh, Wilson, eu gostava tanto de te ir ver. Pá, mas tenho os miúdos.
1: Tem, claro.
0: Oh, vou levar os miúdos para a festa e eles também te querem ouvir, mas à meia-noite e meia eles têm que ir para a cama.
2: Com esta idade demora já 3 dias a recuperar-se, deitares um dia às 6 da manhã.
0: Mas isso é verdade. Eu cada vez mais levo mais tempo a recuperar. Por isso é que eu durmo muitas vezes antes de ir tocar.
2: Eu quando chegaste a ter uns horários bem dispares ali na comercial, não era? Fazias um pré-manhã e
0: depois... Eu acho que já passei pelos horários todos na comercial. A única coisa... E nunca fiz manhãs com regularidade, mas até às manhãs acho que já fiz uma vez. Mas já passei pelos horários todos.
1: Estás à tarde agora.
0: Agora estou ao final da tarde, a partir das 7.
2: Quando fazias manhãs, ias direto da noite para a mãe, para a rádio?
0: Cheguei a ir. Cheguei a ir direto de um gig para
1: Epá, eu agora vou canalizar isto outra vez para o tema do programa, que é foodie, ok?
0: Claro.
1: Pequeno almoço, tomas ou não?
0: Não. Eu faço jejum intermitente e nunca como de manhã.
2: Mas por acaso ou mesmo...
0: Isto é assim, eu treino na praia com um grupo que são os Já digo o nome. Temos o Telmo, que é o nosso PT, que dá aulas na praia de Carcavelos às 7, 8 e 9 da manhã.
2: Okay.
0: Portanto, ele tem um grupo que se vai juntando a ele. Uns chegam às 7, outros chegam às 8, outros chegam às 9. E eu treinava na praia e não gostava de comer
2: antes do treino
0: porque sentia mal e ficava mal disposto, e lá está, comecei a fazer jejum intermitente antes de saber o que era o jejum intermitente. Então, ia treinar e como almoçava cedo para ir para a rádio, na altura fazia da 1 às 4 da tarde, optei por deixar de tomar pequeno almoço. E entretanto percebi que havia todo um movimento de jejum intermitente, e para mim resulta, portanto, mantive.
1: E então faço jejum intermitente.
0: E nunca tomo pequeno almoço.
1: Nem café?
0: Café. Eu vivo a café. É a primeira coisa que faço.
1: Portanto, de café e vinho, não é?
0: Isso dito assim.
2: Mas sim, muito tratado.
0: Muito café. Muito café.
1: E pá, revejo-me imenso nisso.
0: Atenção. Muito, muito café.
1: Eu disse isto de forma pejorativa.
0: Não de todo.
1: Com grande
0: de
1: alegria.
0: Toda.
2: Já passámos aqui um bocado pelos guias dos restaurantes, mas vamos mais assim, aos teus gostos pessoais. Se cometesse algum crime, tipo uma branca, no. Durante um DJ set, uma coisa assim.
0: Há uma...
2: Mas sabes 30 que... segundos sem passar música
0: num DJ
2: set.
0: Sabes que num DJ set, e lá está, isto é o maravilhoso de das coisas orgânicas. Há pessoas que pensam, mesmo, que eu só estou ali a levantar a mão e a dizer como é que é, pessoal. Nada disso. Eu faço aquilo tudo live. Uhum. Lá está, tu hoje em dia tens imensas ferramentas que te ajudam na preparação, mas eu misturo as músicas todas ao vivo.
1: E escolhes, num momento certo. Sim, vais adequando ao público e ao ambiente que estás.
0: Sim, tu falhas e tens brancas e passas...
2: Desligas o deck errado.
0: Acontece. Aliás, uma das últimas que me aconteceu foi eu estar a misturar e pensar, fogo, que grande misto. Pá, eu estou... a arrasar, que mistura incrível. Estava a misturar exatamente a mesma música. Portanto, a música que entrou foi a música que saiu, era igual à música que entrou, era exatamente a mesma música.
2: Batia muito bem.
0: E só depois dela estar lá em cima é que eu pensei: bolas, o que é que tu acabaste de fazer? E siga.
2: Uma remix.
0: E siga. Mas sim, acontece. Não há nenhum gig onde eu. Não saia a pensar, epá, aquilo correu mal e o outro correu mal e aquela mistura não foi bem aquilo que eu queria e posso melhorar aqui, posso melhorar ali sempre.
2: Então depois de cometeres esse crime de misturar as duas músicas iguais ias parar a Death Row, qual é que seria a tua última refeição?
0: A minha última? Pá, tinha que ser marisco. Eu sou de Olhão, tinha que ser peixe e marisco.
1: E marisco, onde é que recomendas? Que há pouco falaste de restaurantes, nenhum de marisco.
0: Ah, pá, tu em marisco, tu lá em Olhão tens bom marisco. Atenção, em Olhão consegues comer.
1: E aqui
0: bom.
1: Em Lisboa, onde mas, é que é a tua
0: aqui,
1: meca do marisco?
0: Aqui em Lisboa, olha, não tenho um sítio predileto para comer marisco, mas aquela marisqueira, lá está.
1: Diz-me o sítio que eu ajudo.
0: Claro,
1: Ramiro
0: é top. O Ramiro é top. É um clássico, mas é top.
1: Clássico.
0: É top, top, uhum. top, top. E tu acabares a refeição com aquele carabineiro.
1: Aish. E o prego, eu já conheço o preguinho deles.
0: O prego é maravilhoso.
2: A melhor sobremesa portuguesa é o prego.
1: É aquele prego, pá.
0: Eu da última vez que lá estive, estavam uns americanos atrás de mim e eles não sabiam bem escolher o marisco e eu disse, pá, escolhas o que quiseres, acaba com o carabineiro. E eles no fim, tipo, hey, man, thank you so much, this is unbelievable. Comeram para aí uns 4 carabineiros cada um.
1: E o carabineiro está em vias de extinção.
0: A sério?
1: É verdade, portanto.
0: Se calhar é melhor não.
1: Ou aproveitar ou deixar de pedir para aquilo se aguentar.
2: Uma vez tinha cá uma banda e americanos e o baterista veio já estar comigo e o gajo, marisqueira, fomos à Riba Mar por acaso. Uhum. Ah, uma lagosta. Eu, lagosta. Espera lá. Olha, prova lá umas ameijas à bolhão pato. O gajo andava de colher de sopa a comer o molho. O que é isto? Eu quero aquilo que aquela pessoa está a comer. O que é aquilo? E lá está, era um carabineiro, um camarão tigre, uma coisa assim. E...
0: Tem tudo. Tem um ótimo sabor a mar. Sabes uma coisa que eu adoro? E que mesmo na minha terra, em Olhão, as pessoas olham para aquilo tipo como quase como um produto menor.
2: Conquilha?
0: Não, gosto muito de conquilha. Berbigão. Eu adoro berbigão. Acho que o berbigão é das coisas que tem mais sabor a mar. E é uma coisa simples, tu metes o berbigão na frigideira ou no que quer que seja, é só abrir. Não precisa de mais nada. Aquilo é só abrir. E percebes.
1: Percebes, é mar em
0: percebes,
1: é
0: dá uma, mar. Percebes, é muito bom, mas dá uma trabalheira. Caramba.
2: Eu não os vou apanhar, eu só os como.
0: Ah, mesmo assim, dá uma trabalheira. Sabes que eu quando era miúdo, as minhas férias da escola eram passadas a apanhar a mesma. Foi o meu primeiro trabalho. Trabalho, quer dizer, nós íamos lá apanhar a mesma para fazer algum dinheiro, foi apanhar a mesma. Dei muitos verões a apanhar a mesma.
1: Então, a tua ligação ao marisco, e marisco depois com... E vinho para acompanhar o marisco. Bolhas outra vez?
0: Bolhas resulta bem com marisco. E essencialmente vinho branco. Vinho branco com alguma acidez.
2: Frescura,
0: sim,
2: claro.
0: Sim, frescura. Sim, frescura.
2: Se tivesses que, se pudesse, aliás, convidar três pessoas, mortas ou vivas, para jantar contigo, quem
0: olha,
2: é
0: que... tive o prazer de poder convidar uma pessoa que eu queria muito e que eu admiro, e queríamos uma boa amizade, o Carlos Guimarães Pinto.
1: Ok.
0: Trocámos algumas mensagens, o Carlos seguia-me, eu seguia-o, e eu, lá está, fiz um post com três pessoas com quem eu gostava de partilhar uma garrafa de vinho. E uma delas era o Carlos, e ele disse, vamos a isso.
1: E aconteceu,
0: já, infelizmente já aconteceu várias vezes. Pá, gostava de partilhar
1: partilhar... Mortas ou vivas, atenção,
0: é? Dua Lipa.
1: Ok, tá.
0: É pá, eu adoro a Dua Lipa, por todas as razões.
1: E ela gosta de café, ficas a saber.
0: E de vinho também.
2: E já foi ao Star.
0: E ela gosta imenso de vinho. Ela gosta imenso de vinho também. Gostava de partilhar.
2: A última vez que almocei com o Álvaro Covões, ele estava a telefone com o pai da Dua Lipa para arranjar a mesa no Salão dos Presuntos.
0: Gostava de partilhar uma garrafa de vinho com ela.
1: Eu estou-vos a deixar falar do Salão dos Presuntos, entre agora e nesta, porque eu é em causa própria. Portanto, deixo-vos falar.
0: Não, o Solar é um restaurante incrível.
1: É uma instituição.
0: O Solar é daqueles sítios que trata a comida portuguesa como mais ninguém. E depois é
1: aquela, uma grande consistência.
0: Eu era capaz de viver naquela garrafeira, só precisava de um saco de rolhas.
1: Em caso de ataque nuclear, eu estarei lá, ok?
2: A
1: minha cara dá a
0: boca. Encontramos lá.
1: Estarei lá. Acho que estarão lá, o Pedro também estará.
0: A terceira pessoa. Há imensas pessoas com quem eu gostava de partilhar uma garrafa de vinho. Samuel L. Jackson. Gostava imenso de partilhar uma garrafa de vinho com o Samuel L. Jackson.
1: Essa foi surpreendente. Gostei mesmo.
0: E só escolhi pessoas vivas, porque acho que faz sentido.
1: Muito bem, estava à mesa feita, não é?
0: Barack Obama também. Acho que deve dar uma conversa interessante.
2: Barack Obama é muito cool. Já viste o Comedians Getting Coffee in Cars? Que é um programa do Seinfeld, onde ele vai tomar cafés com...
1: Sim.
2: Uhum. Mas com alguns convidados, com o Obama, um episódio com o Obama.
1: Não vi ainda com o Obama.
2: Mas o gajo,
1: vale a pena recomendar.
2: É fantástico. Não o deixam sair do recinto da Casa Branca, então o gajo está no carro a dar voltas a uma rotundazinha cá ali e enfrentar à Casa Branca por questões de segurança.
0: É um tipo super cool. Super cool. E pronto, dos três que eu queria, já consegui partilhar uma garrafa de vinho com um. Já não é mau.
2: Se fosses rei do mundo,
0: Jesus Maria,
2: haveria alguma comida que tu banisses? Algum ingrediente?
0: Não. Não. Sabes que eu à partida, nunca digo que não a coisa vá, que seja comida.
2: Estilo
0: de música. Que seja comida.
2: Uma coisa que tu não gostes mesmo.
0: Olha, não há nada que eu te diga assim à partida que não gosto. Eu nunca fui muito fã de massa.
1: Ok, já estamos a chegar.
0: Nunca fui muito fã de massa, mas houve um dia que eu pensei, ok, toda a gente adora massa, como é que eu não gosto? E pensei, vou cozinhar um prato de massa. Vi uma receita, com marisco, lá está, que é para ajudar. Cozinhei aquilo em casa, as três primeiras garfadas foram duras. Pensei, isto não vai correr bem. A partir daí, tranquilo, nunca será a minha primeira escolha quando chego a um restaurante pedir um prato de massa.
2: Massa nunca se deve comer dura,
0: mas já como. Mas já como. mas atualmente como, portanto não há nada que eu diga à partida que não coma. Quero muito comer insetos.
2: Ok.
0: Quero muito comer insetos. Já provei assim umas coisas, mas queria mesmo ir a fundo.
2: Há uns tipos aqui em Telheiras, por acaso, que vendem uns pacotinhos de uns insetos.
1: Queres passar lá a seguir?
0: Olha, se calhar. Certo,
2: crunchy,
0: se calhar.
2: Tipo petisco, tipo snack.
0: Sim.
2: Mas de formigas e não sei.
0: Com um espumantezinho, why not?
2: Está. Com bolhas.
1: Com bolhas sempre.
0: Sempre. Portanto, sempre. Não há nada à partida que eu te diga que não coma. E gosto muito de experimentar.
1: Okay. E os pratos em casa que gostas de cozinhar? Assim, aquele que... Pá, o Wilson faz muito também.
2: Tu fazes também risoto. Cozinhados no Instagram?
0: Já tive mais essa panca de fazer e fotografar. Hoje em dia... perdi um bocadinho esse drive. Mas sim, de volta e meia tiro umas fotos, posto umas stories, mas lá está. Eu já achei que era um grande cozinheiro e depois, entretanto, pensei, não és nada. Só faz umas coisas mais ou menos. Gosto de fazer risotos.
1: Ok.
0: Mas gosto de fazer tudo. Do caldo, aproveitar lá as aparas em casa para fazer caldo. E infelizmente cada vez tenho menos tempo para cozinhar, mas gosto muito, quando tenho tempo, de chegar a casa, ponho uma música, sirvo-me de um copo de vinho e vou para a cozinha. É o meu anti-stress.
2: Muito bem. E é também amor, não é?
0: Também. Acho que é um gesto de amor brutal tu cozinhares para as pessoas de quem gostas. E adoro receber os meus amigos lá em casa e cozinhar para eles também.
1: Andando aqui atrás, há um bocado que comida é que banias? Algum estilo de música ou alguma música que banisses?
0: Não, eu acho que, lá está, a música é música. E, epá, como é que aquele tipo gosta daquele estilo de música? É música. Ou então, epá, esta música é o meu guilty pleasure. Se tu gostas de uma música, gostas de uma música. Eu gosto de músicas de todos os estilos. Portanto, não há um estilo musical que me faça... Pode haver estilos musicais que eu não ouço, mas nem por isso deixo de lhes dar valor. É música.
2: Ok, mas não pensas na questão do marketing e estamos todos... Ou seja, a população em geral que não é entendida acaba por ir um pouco atrás das coisas repetidas que estão a resultar e...
0: Mas isso é normal. Isso é normal em tudo. Nos filmes é igual, é na música. Se formos pensar um bocadinho no vinho também, porque as pessoas acabam por consumir os vinhos que estão na prateleira do supermercado e as referências que conhecem e que os amigos conhecem e que os amigos dos amigos conhecem. Portanto, isso acho que é um bocadinho aquilo que resulta da nossa vida em sociedade.
1: E achas que a rádio está a dar espaço a novas pessoas a entrarem ou que também entrou no facilitismo de pôr no ar aquelas tais marcas que estão na prateleira do supermercado?
0: Repara,
1: e é esse o papel da rádio ou não?
0: Repara, eu acho que a rádio é...
1: E do vez, DJ, isto da rádio?
0: A rádio é cada vez mais encarada como um negócio, e a rádio é um negócio como outro qualquer, e no fim de contas, a rádio tem que ter ouvintes. Isso podes fazer uma rádio com a melhor música do mundo, se não tiveres ouvintes não te serve nada. Portanto, a rádio trabalha para os ouvintes que tem.
1: Mas se tiveres ouvintes e no meio meteres a melhor música ou música, fores educando, achas que deve ter esse papel ou não?
0: Também acaba por acontecer. Se me perguntares se deve uma rádio que tem um objetivo puramente comercial, não. Há outras rádios que são vocacionadas para aí. E se calhar algumas das rádios que deviam estar a fazer esse papel não fazem. Acho que aí provavelmente devíamos pensar melhor o papel de algumas rádios.
2: De haver generalistas e haver rádios dedicadas a certos tipos de música.
0: Lá está. Quando tu falas de uma rádio que pertence a um grupo comercial, não estou a falar da minha, que pertence a um grupo comercial e que o objetivo é fazer lucro, não há como dizer, ok, agora vocês têm que educar o público e passar música erudita. Não, esse papel acho que cabe, se calhar, às rádios que nós pagamos todos com os nossos impostos.
1: Refere-se às antenas, que agora se chamam RTP.
0: Por isso.
1: Mudou, não é?
2: Mudaram?
1: RTP Antena, sim, aquilo mudou.
0: Por exemplo?
1: Por exemplo,
0: essas provavelmente sim têm esse papel educativo. Mas eu acho que ainda assim, a rádio é sempre um espaço que tem abertura para acolher novos artistas e pessoas novas que estão a aparecer. Eu vou agora puxar a brasa à minha sardinha. A Rádio Comercial tem feito um trabalho incrível no aparecimento de novos talentos e de novas bandas e de novos talentos, principalmente na música portuguesa.
1: E achas que nunca se acomodam? Eu acho que por vezes as rádios se acomodam a determinados artistas, a zona de conforto, depois é um ciclo vicioso e não sai daquilo. Eu vejo artistas e entretanto é que estão a encher e enchem, sejam produtores mais eletrónicos, sejam da canção, cantautores, que estão a encher, a esgotar salas por todo o país e continuam a não tocar nas rádios.
0: Olha, por exemplo, eu adoro o Fred Again. Adoro o Fred Again, acho um artista incrível, é provavelmente dos artistas que eu mais gosto, e o Fred Again não toca na rádio.
2: Toca na NTFM, pá.
0: Pronto, ótimo, maravilhoso. Mas lá está, as rádios também têm o seu género e são focadas num tipo de público e trabalham para esse público e está tudo bem. Tu em Portugal tens um problema de dimensão. porque tu aqui em Portugal já tiveste rádios mais alternativas que acabaram por não vingar, porque tu teres 1,5% de audiência em Nova Iorque não é a mesma coisa que teres 1,5% de audiência em Portugal.
1: O famoso caso do Brasil, não é?
0: Exatamente.
1: É de nicho no Brasil.
0: Exatamente.
1: Uhum. Há uma massa brutal.
0: Sabes que eu às vezes falo com malta do Brasil e DJs no Brasil, que eles dizem, não, a dança aqui é uma coisa muito pequena. Aqui o que dá é o funk e o forró. E eu digo, mas espera aí, vocês têm eventos com milhares de pessoas. E lá está, é uma questão de dimensão.
1: O sertanejo, é isso.
0: É a cena.
2: Mas vais às festas de São João, de Campina Grande, e está lá o Alok a tocar para 3 milhões de pessoas. Sim.
0: Mas caramba, mas o Alok está noutro nível. Okay. O Alok está num nível de estrela pop que já ultrapassou muito a música de dança e a música eletrónica. Mas tu pegares em DJs, tipo o Montjac e mais 2 ou 3 DJs brasileiros, tocam para imensa gente também no Brasil, eles próprios dizem que a cena de dança no Brasil é uma coisa muito pequena. Mas lá está, como o país é enorme e é gigante, o muito pequeno lá não é o muito pequeno cá.
1: Tu já tocaste no Brasil?
0: Não. Não?
1: Não.
0: Tem que acontecer.
1: E fora de Portugal?
0: Fora de Portugal. Também, o meu percurso como DJ é todo feito aqui dentro. Aliás...
1: Vai para fora cá dentro, portanto.
0: sim. Aliás, porque eu comecei a produzir há muito pouco tempo. Portanto, eu acho que as pessoas conhecem por ser basicamente a voz da rádio. E depois uma coisa levou a outra e eu comecei a produzir há pouco tempo, produzi algumas coisas, lá está, estávamos a falar há pouco da rádio. E há malta que me diz, é pá, mas a rádio, a tua música não toca na rádio. Eu tenho exatamente as mesmas dores que as outras pessoas todas têm. A minha música é tratada exatamente da mesma maneira que as outras são. Já tive músicas que tocaram na rádio e tive outras que não tocaram, que bateram na trave e está tudo bem.
1: E pronto, e seguimos, não é? E a vida continua. Mas lá fora, comer lá fora... Assim, países.
0: Comer lá fora.
1: Sim.
0: Eu sempre que vou...
1: Falamos de comida portuguesa.
0: Sempre que vou para outros países, tento sempre comer coisas locais. Há países onde é difícil, mas Itália, por exemplo. Comer em Itália é uma experiência incrível.
1: Tirando a massa, não é? Portanto.
0: Não, mesmo a massa, lá está. Eu não sou... Não é a minha primeira escolha, mas a Itália, caramba. Que remédio.
2: Já viajaste só para comer?
0: Já
2: vou escolher este destino porque quer ir lá a este restaurante ou quer ir experimentar
0: assim, por restaurantes não, mas tenho sempre o cuidado de escolher, quando estou a planear a viagem, tenho sempre o cuidado de pensar em ir a este sítio experimentar isto ou àquele restaurante, tenho sempre esse cuidado. Acho que faz parte, para quem gosta de comida, tem que ser. E vinhos também, já viajei para sítios onde queria ir conhecer vinhos e experimentar vinhos.
2: Vais fazer passeios pelas...
0: Faço. Gosto de fazer. Eu tinha uma viagem marcada para a zona da Borgonha, que gostava muito de ir conhecer, mas devido a um problema de saúde de um familiar, acabei por cancelar mesmo, mas é daquelas coisas que quero mesmo fazer, tirar uns dias para ir à Borgonha.
2: Vai estar aos Pinos.
0: Exatamente.
1: Balinho, muito bem. Balinho nessa,
0: hein? Claro.
1: É marcar.
0: Aos Pinos e aos Chardonnays, caramba.
2: E aos Chardonnays, claro.
1: Muito bem.
2: Fica marcado, pá.
1: Fica marcado. Fica também Wilson. Próximas datas.
0: Sabes que eu tenho memória de peixe.
1: Sei,
0: não?
1: Portanto, próximas datas.
0: Tenho que consultar. Olha, vou estar na quinta-feira no EA Live.
1: Okay.
0: Eles fazem.
2: Isto vai para o ar na quinta. Hoje
0: à noite no EA Live. Está escutado. Portanto...
1: Ok, já é só para lembrar quem comprou o bilhete, não é?
0: E também a ver com o vinho. Eu estou a fazer uns sunsets para o Pouca Roupa.
1: Uhum.
0: E vamos estar na Taberna Amaro, em Santa Luzia, ao pé de Tavira, no sábado, para um sunset. Aquilo deve começar aí à volta das 6 e acabar às 8.
1: Então, portanto, ir almoçar a Olhão e depois seguir para Tavira.
0: É cedinho. Exato.
1: Cedinho,
0: exato.
1: E depois jantar em Tavira.
0: É cedinho e dá para... Lá está. Dá para fazer o sunset, ir jantar e ainda dar um pezinho de dança a qualquer lado no Algarve, que deve estar bem, bem bom agora nesta altura.
1: E depois, belas noites, pá, que estão pelo país.
0: E depois tenho datas até final de setembro, mas isso também podem ver no meu Instagram, wilson.honrado.
1: E os vídeos de vinhos também,
0: também
1: as tuas
0: também.
1: Recomendações. Já tens algum aí na calha para sair?
0: Tenho sempre vídeos na calha.
1: Queres adiantar o próximo, quem vem?
0: Não.
2: pronto. Para ser surpresa. Tem
4: que seguir, os melhores tem vinhos que abaixo de 100 euros.
1: Nós vinhos acima de 100.
5: Não abaixo de 100.
0: Mas sabes que é estranho. Também já fiz alguns posts com recomendações sem olhar a preços, que as pessoas vão dizer, por esses preços também eu. É. Mas lá está. És morto por ter cão e morto por não ter cão. Portanto, é continuar a fazer.
2: Wilson, muito gosto em ter-te aqui.
0: Olha, obrigado pelo convite, gostei muito deste bocadinho.
1: Também eu, Wilson. Que bom, pá.
0: Gostei mesmo muito.
2: Até já. Vamos nos ouvindo.
1: Exatamente.
0: Um grande abraço.
2: Um grande abraço.
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9: O Festival EF regressa ao Algarve este verão e já revelou as datas, que será entre 3 e 5 de setembro. A 11ª edição do evento vai voltar a transformar a Vila Adentro, no Centro Histórico de Faro, num espaço de concertos, exposições, artes performativas, tertúlias, mercados de autor e atividades dedicadas aos mais novos ao ar livre. A música portuguesa continua a ser o grande destaque da programação. Entre os principais nomes estão Slow J, Carminho, que sobe ao palco acompanhada pela Orquestra do Algarve, Bárbara Tinoco, Wet Bad Gang, Papillon, HMB, Clã, Moonspell, Branco, Dama, The Gift, Chico da Tina, à toa Ricardo Ribeiro com a Orquestra de Jazz do Algarve, Maninho, Mind the Gap e Danny Gato. Os dias em que cada artista sobe ao palco serão anunciados em breve. No entanto, já pode comprar online os bilhetes para o festival em ticketline.pt, que estão com desconto até dia 31 de julho. A entrada diária está à venda por 20 euros e o passe geral custa 45 euros.
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9: O Teatro Musical e as Estrelas da Broadway vão encher o Jardim do Torel esta semana. Vai poder ouvir os maiores hits do género. Este ano, o evento também recebe o vencedor de um prémio Tony, Matt Doyle, artista que já apareceu em peças na Broadway como Spring Awakening, The Book of Mormon e War Horse. O evento é organizado pela Music Theatre Lisbon, responsável por trazer vários musicais emblemáticos a Lisboa. Os bilhetes já estão à venda online em bol.pt e nos locais habituais e custam entre os 15 e 35 euros. Broadway em Lisboa assume-se como um evento estratégico para o panorama cultural português, sendo já uma marca identitária do Abrão Lisboeta, com a presença de alguns dos maiores nomes do mundo do espetáculo a nível mundial, que pela primeira vez irão pisar juntos um palco em Portugal. Broadway no Parque promete encher o Jardim do Torel em Lisboa entre 16 e 18 de julho.

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5: O Festival Internacional Literário de Óbidos, reconhecido como um dos mais importantes do país, regressa este outono entre os dias 8 e 18 de outubro. Com o tema Para Além da Pele, o evento voltará a reunir leitores, autores e diferentes iniciativas ligadas à literatura. Entre os nomes confirmados, encontra-se o escritor Yun Fosse, que venceu o Prémio Nobel da Literatura 2023, graças à sua obra marcada por uma escrita minimalista e profundamente introspectiva. Também Leila Slimani será uma das convidadas. A programação completa será disponibilizada em breve no site oficial foliofestival.pt.
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2: 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Sons do Minho, I Love Baile Funk, Miguel Araújo, Sara Correia e muita diversão. É o que poderá encontrar entre 6 e 9 de agosto, na edição deste ano das Festas de Ancião no Distrito de Leiria. O programa foi pensado para vários gostos com várias tendências musicais. A entrada no evento é gratuita e saiba que também serão realizadas atividades no Centro Cultural de Ancião, como a exibição do filme Toy Story 5, lançado em junho deste ano, a estreia da nova peça do Teatro Olimpo e uma exposição na renovada Sala Polivalente do Espaço. Fica a par de toda a programação em nit.pt.
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4: Depois dos copos de morangos carregados de chocolate e do famoso chocolate do Dubai, há uma nova sobremesa viral a conquistar o TikTok. Chama-se Buttersoft e já faz sucesso nos Estados Unidos, onde milhares de utilizadores partilharam vídeos a provar este doce. É essencialmente um gelado coberto por uma camada de manteiga derretida que endurece em contacto com o frio. Combinação que, junto ao doce e o salgado, acaba de chegar a Portugal através da cadeia espanhola La Fresería. Atualmente, a marca está presente em Lisboa, Porto, Aveiro, Barcelos, Braga e Coimbra. O gelado Buttersoft está à venda nas lojas por 5,95€ e vem num cone XXL.

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2: Os vinhos de produção limitada costumam desaparecer rapidamente das prateleiras e a nova aposta da Martin Boutique Wines deverá seguir o mesmo caminho. O produtor duriense acaba de lançar a colheita de 2024 do Reserva Viozinho Futschen, um branco do Douro produzido em apenas 1000 garrafas. A nova edição chega depois do sucesso da colheita de 2023, que recebeu 18 pontos na revista Grandes Escolhas e 92 pontos na revista de vinhos, duas das classificações mais relevantes atribuídas aos vinhos nacionais. Para assinalar o lançamento, a Martin Boutique Wines colocou em pré-venda 35 caixas de 6 garrafas, com desconto de 30%, disponível até 14 de julho. 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
2: Depois de mais de 700 episódios publicados e milhões de ouvintes em todo o mundo, On Purpose, um dos podcasts mais populares da atualidade, vai mudar de casa. O projeto, criado por Jay Shetty, passará a ser exibido em formato vídeo na Netflix numa parceria anunciada pela plataforma de streaming. A mudança marca uma nova fase para o programa, que continuará a receber convidados de diferentes áreas, mas deixará de ter o YouTube como principal destino para os episódios em vídeo. Jay Shetty, de 38 anos, tornou-se uma das figuras mais influentes no universo do desenvolvimento pessoal e do bem-estar. Antes de iniciar a carreira como criador de conteúdos, viveu durante 3 anos como monge na Índia, experiência que passou a utilizar como base para os livros, palestras e vídeos que publica nas redes sociais. Ao longo dos últimos anos, Shetty entrevistou algumas das personalidades mais conhecidas do mundo, como Michelle Obama, Oprah Winfrey ou Lewis Hamilton, entre outros. 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
2: Há um novo spot com comida saudável, sushi e cocktails em frente ao Parque Eduardo VII. Chama-se Picnic in the Park e fica no Hotel Intercontinental Lisbon, mas está aberto ao público. A carta privilegia propostas leves, frescas e cheias de cor. O grande destaque vai para as pokeballs, a salada e uma seleção diária de sushi fresco escolhida pelo chef. Nas bebidas, há também um pouco de tudo, desde uma variedade de cafés e chás gelados, até cocktails, sangrias, vinhos e cervejas. Leia o artigo em nit.pt e carregue na galeria para ver algumas fotografias do espaço. Pode visitar todos os dias na Rua Castilho, número 149, em Lisboa.
3: 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Saiba tudo o que está a acontecer no concelho em newinoeiras.pt.

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3: Na praia ou na cidade, vêm aí muitos sunsets Aperol Spritz imperdíveis este verão. Lisboa, Porto e o Algarve vão receber dezenas destas festas com entrada gratuita, reconhecidos DJs e até brindes da marca. Depois do sucesso dos últimos verões, Aperol Spritz volta a estar presente de norte a sul do país ao longo dos meses de julho e agosto. Os finais de tarde com o laranja a dominar o ambiente podem ser vividos em muitos espaços ainda este mês, como no Caqui, em Lessa da Palmeira, no dia 18, ou no Ribai, na Ericeira, no dia 26, que contará com o DJ Gabriel Nazaré. Em agosto, o foco muda para o Algarve. As festas vão acontecer no Gigi no dia 4, no Três Moços no dia 5, Roca Beach no dia 6, Paraíso no dia 7, Beach Spot no dia 8, o Casalinho dia 9 e Borda d'Água dia 10. Ainda no início do mês, vai haver mais duas festas no Porto, no O'Clock no dia 1 de agosto, no Café Viana no dia 4 e termina no Cosi dia 16. Todas as festas decorrem entre as 18 e as 21 horas, sempre com a entrada livre.

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3: Pela primeira vez, o Cristo Rei vai ficar aberto até ao pôr do sol. O Santuário Nacional de Cristo Rei, um dos monumentos mais famosos do país, localizado em Almada, vai alargar o seu horário de funcionamento. A iniciativa inédita, porém, só será válida ao longo dos próximos 4 fins de semana. Entre 17 de julho e 8 de agosto, o monumento, situado a 133 metros acima do nível do Rio Tejo, vai permitir aos visitantes assistir ao pôr do sol a partir do seu mirador panorâmico. Desta forma, o santuário vai funcionar até às 21 horas, sendo que normalmente encerra às 19. Os bilhetes podem ser adquiridos em cristorei.pt, custam 3 euros para os miúdos entre os 8 e os 12 anos e 10 euros para maiores de 13. Podem ser ainda adquiridos na bilheteira do monumento.

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3: Mais do que uma formação académica, a indústria criativa valoriza cada vez mais a capacidade de saber fazer. Ou seja, espera que os novos colaboradores cheguem com competências que correspondem às necessidades reais do trabalho. É exatamente isso que a ETIC oferece. Além da formação criativa e tecnológica nesta Escola de Lisboa, o currículo foca-se em projetos reais que permitem aos alunos construir um portfólio durante o curso para apresentarem na altura de ingressar no mercado de trabalho. Baseado no modelo hands-on desde a criação da instituição em 1991, a ETIC destaca-se também pela forte ligação às empresas, o que a diferencia de escolas com um modelo mais teórico. A ETIC procura manter ainda um currículo atualizado para dar sempre resposta aos problemas e necessidades reais das empresas que irão empregar os seus alunos. Na ETIC existem várias tipologias de cursos disponíveis para diferentes necessidades de aprendizagem. Para quem quiser experimentar uma profissão, existem os cursos curtos. Já num formato mais aprofundado, os cursos longos são o ideal para quem pretende ter no final o caminho aberto para as empresas ou para quem quer seguir um percurso académico. A par disso, também a partir de setembro, a ETIC vai abrir os cursos longos com certificação internacional acionados na língua inglesa. Animação e videojogos, cinema e televisão, comunicação e marketing digital, design e multimédia, música e som, eventos, fotografia e moda são as várias áreas de formação disponibilizadas na ETIC. Leia o artigo em nit.pt para conhecer as instalações e alguns projetos da ETIC. 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
2: Este ano, a emblemática Feira da Luz vai ter uma corrida e já se pode inscrever. O evento Lisboeta, que decorre entre 29 de agosto e 27 de setembro, vai receber uma corrida de 5 km, que acontece a 12 de setembro, um sábado. A partida está marcada para as 9h30, ao lado da Junta de Freguesia de Carnide, e a prova destina-se a participantes com mais de 18 anos e percorre várias ruas e espaços da localidade. Haverá também uma caminhada de 5 km aberta a participantes de todas as idades. As inscrições estão disponíveis através da plataforma da X-Star, que custam 6€ para a corrida e 5€ para a caminhada até 31 de agosto.
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3: Perseguida pelo FBI e por um chefe da máfia, Anya Taylor-Joy regressa às séries do streaming. Lucky, a nova série de ação da Apple TV+, estreou esta quarta-feira e já pode ver os dois primeiros episódios. Anya Taylor-Joy está habituada a fazer papéis de mulheres fortes. Recorde-se o papel em The Witch, lançado em 2015, ou em Fragmentado, ou The Queen's Gambit. Na produção que estreou esta quarta-feira, dia 15, a atriz interpreta uma vigarista que precisa de fugir após um roubo dar errado. Lucky precisa de fugir não só daqueles que roubou, como também do FBI numa procura incessante por independência e esperança de conseguir ter uma segunda oportunidade. Já pode assistir ao trailer e saber mais sobre Lucky em nit.pt.

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2: Antes de fazer as malas, siga estas dicas da NIT e da VerySure para evitar grandes aborrecimentos nas próximas semanas. Destacamos 7 gestos simples para manter a sua casa em segurança durante as férias. O primeiro passo começa antes de sair. Faça uma ronda pela casa para confirmar que portas e janelas ficaram bem fechadas e que não existe nenhum acesso esquecido. Outro erro frequente acontece nas redes sociais. Partilhar fotografias da praia, do aeroporto ou da piscina em tempo real pode parecer inofensivo, mas acaba por revelar que a casa ficará desocupada durante vários dias. Sempre que possível, o melhor é guardar essas publicações para mais tarde. Também é importante que a casa não dê demasiados sinais de estar vazia. Pequenos detalhes, como programar luzes, estores elétricos ou alguns equipamentos para funcionarem em horários específicos, ajudam a criar a sensação de que existe atividade no interior. Da mesma forma, uma caixa de correio cheia ou estores fechados durante dias consecutivos acabam por denunciar que ninguém está em casa. Se tiver essa possibilidade, peça um familiar, amigo ou vizinho de confiança para passar pela casa de vez em quando. Antes de sair, aproveite ainda para desligar os aparelhos que não são essenciais e confirmar que está tudo em ordem com a água, o gás e a eletricidade. E se tiver joias, documentos importantes ou outros objetos de valor, o ideal é guardá-los num local seguro e discreto. Claro que mesmo seguindo todos estes conselhos, há sempre situações que ninguém consegue prever. É por isso que muitas famílias optam por instalar um sistema com monitorização de 24 horas por dia. Além de proteger a casa quando está vazia, permite acompanhar o que se passa através do telemóvel e receber alertas sempre que é detectada uma situação invulgar. Siga mais dicas em nit.pt.
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3: A Favorite People quer encher o Algarve de jardineiras coloridas e já abriu a nova pop-up. É o primeiro espaço da marca na região e ali vai encontrar as habituais propostas para miúdos e adultos. Agora, a Favorite People está mais próxima dos clientes do sul do país. A marca abriu uma pop-up store no Mar Shopping Algarve, em Loulé, onde reúne algumas das propostas que a tornaram um sucesso, desde as icónicas jardineiras para miúdos e adultos, a vestidos, camisas, conjuntos coordenados, t-shirts e acessórios como tote bags, lenços e chapéus. Leia o artigo em nit.pt para descobrir algumas peças presentes na Pop-Up Store e mais imagens deste novo espaço da Favorite People.
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1: 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O Festival EF regressa ao Algarve este verão e já revelou as datas. Será entre 3 e 5 de setembro. A 11ª edição do evento vai voltar a transformar a Vila Adentro, no Centro Histórico de Faro, num espaço de concertos, exposições, artes performativas, tertúlias, mercados de autor e atividades dedicadas aos mais novos ao ar livre. A música portuguesa continua a ser o grande destaque da programação. Entre os principais nomes estão Slow J, Carminho, que sobe ao palco acompanhada pela Orquestra do Algarve, Bárbara Tinoco, Wet Bad Gang, Papillon, HMB, Clã, Moonspell, Branco, Dama, The Gift, Chico da Tina, à toa Ricardo Ribeiro com a Orquestra de Jazz do Algarve, Maninho, Mind the Gap e Danny Gato. Os dias em que cada artista sobe ao palco serão anunciados em breve. No entanto, já pode comprar online os bilhetes para o festival em ticketline.pt, que estão com desconto até dia 31 de julho. A entrada diária está à venda por 20 euros e o passe geral custa 45 euros.

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2: O teatro musical e as estrelas da Broadway vão encher o Jardim do Torel esta semana. Vai poder ouvir os maiores hits do género. Este ano, o evento também recebe o vencedor de um prémio Tony, Matt Doyle, artista que já apareceu em peças na Broadway como Spring Awakening, The Book of Mormon e War Horse. O evento é organizado pela Music Theatre Lisbon, responsável por trazer vários musicais emblemáticos a Lisboa. Os bilhetes já estão à venda online em bol.pt e nos locais habituais e custam entre os 15 e 35 euros. Broadway em Lisboa assume-se como um evento estratégico para o panorama cultural português, sendo já uma marca identitária do Abrão Lisboeta, com a presença de alguns dos maiores nomes do mundo do espetáculo a nível mundial, que pela primeira vez irão pisar juntos um palco em Portugal. Broadway no Parque promete encher o Jardim do Torel em Lisboa entre 16 e 18 de julho.
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4: Livros. O Festival Internacional Literário de Óbidos, reconhecido como um dos mais importantes do país, regressa este outono entre os dias 8 e 18 de outubro. Com o tema Para Além da Pele, o evento voltará a reunir leitores, autores e diferentes iniciativas ligadas à literatura. Entre os nomes confirmados, encontra-se o escritor Yun Fosse, que venceu o Prémio Nobel da Literatura 2023, graças à sua obra marcada por uma escrita minimalista e profundamente introspectiva. Também Leila Slimani será uma das convidadas. A programação completa será disponibilizada em breve no site oficial foliofestival.pt.

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2: Sons do Minho, I Love Baile Funk, Miguel Araújo, Sara Correia e muita diversão. É o que poderá encontrar entre 6 e 9 de agosto, na edição deste ano das festas de Ancião no Distrito de Leiria. O programa foi pensado para vários gostos com várias tendências musicais. A entrada no evento é gratuita e saiba que também serão realizadas atividades no Centro Cultural de Ancião, como a exibição do filme Toy Story 5, lançado em junho deste ano, a estreia da nova peça do Teatro Olimpo e uma exposição na renovada Sala Polivalente do Espaço. Fica a par de toda a programação em nit.pt.
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3: Na praia ou na cidade, vêm aí muitos sunsets Aperol Spritz imperdíveis este verão. Lisboa, Porto e o Algarve vão receber dezenas destas festas com entrada gratuita, reconhecidos DJs e até brindes da marca. Depois do sucesso dos últimos verões, Aperol Spritz volta a estar presente de norte a sul do país ao longo dos meses de julho e agosto. Os finais de tarde com o laranja a dominar o ambiente podem ser vividos em muitos espaços ainda este mês, como no Caqui, em Lessa da Palmeira, no dia 18, ou no Ribai, na Ericeira, no dia 26, que contará com o DJ Gabriel Nazaré. Em agosto, o foco muda para o Algarve. As festas vão acontecer no Gigi no dia 4, no Três Moços no dia 5, Roca Beach no dia 6, Paraíso no dia 7, Beach Spot no dia 8, o Casalinho dia 9 e Borda d'Água dia 10. Ainda no início do mês, vai haver mais duas festas no Porto, no O'Clock no dia 1 de agosto, no Café Viana no dia 4 e termina no Cosi dia 16. Todas as festas decorrem entre as 18 e as 21 horas, sempre com entrada livre.

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2: Pela primeira vez, o Cristo Rei vai ficar aberto até ao pôr do sol. O Santuário Nacional de Cristo Rei, um dos monumentos mais famosos do país, localizado em Almada, vai alargar o seu horário de funcionamento. A iniciativa inédita, porém, só será válida ao longo dos próximos 4 fins de semana. Entre 17 de julho e 8 de agosto, o monumento, situado a 133 metros acima do nível do Rio Tejo, vai permitir aos visitantes assistir ao pôr do sol a partir do seu mirador panorâmico. Desta forma, o santuário vai funcionar até às 21 horas, sendo que normalmente encerra às 19. Os bilhetes podem ser adquiridos em cristorei.pt, custam 3€ para os miúdos entre os 8 e os 12 anos e 10€ para maiores de 13. Podem ser ainda adquiridos na bilheteira do monumento.

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4: Mais do que uma formação académica, a indústria criativa valoriza cada vez mais a capacidade de saber fazer. Ou seja, espera que os novos colaboradores cheguem com competências que correspondem às necessidades reais do trabalho. É exatamente isso que a ETIC oferece. Além da formação criativa e tecnológica nesta Escola de Lisboa, o currículo foca-se em projetos reais, que permite aos alunos construir um portfólio durante o curso para apresentarem na altura de ingressar no mercado de trabalho. Baseado no modelo hands-on desde a criação da instituição em 1991, a ETIC destaca-se também pela forte ligação às empresas, o que a diferencia de escolas com um modelo mais teórico. A ETIC procura manter ainda um currículo atualizado para dar sempre resposta aos problemas e necessidades reais das empresas que irão empregar os seus alunos. Na ETIC existem várias tipologias de cursos disponíveis para diferentes necessidades de aprendizagem. Para quem quiser experimentar uma profissão, existem os cursos curtos. Já num formato mais aprofundado, os cursos longos são o ideal para quem pretende ter no final o caminho aberto para as empresas ou para quem quer seguir um percurso académico. A par disso, também a partir de setembro a ETIC vai abrir os cursos longos com certificação internacional acionados na língua inglesa. Animação e videojogos, cinema e televisão, comunicação e marketing digital, design e multimédia, música e som, eventos, fotografia e moda são as várias áreas de formação disponibilizadas na ETIC. Leia o artigo em nit.pt para conhecer as instalações e alguns projetos da ETIC.

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4: Este ano, a emblemática Feira da Luz vai ter uma corrida e já se pode inscrever. O evento Lisboeta, que decorre entre 29 de agosto e 27 de setembro, vai receber uma corrida de 5 km, que acontece a 12 de setembro, um sábado. A partida está marcada para as 9h30, ao lado da Junta de Freguesia de Carnide, e a prova destina-se a participantes com mais de 18 anos e percorre várias ruas e espaços da localidade. Haverá também uma caminhada de 5 km aberta a participantes de todas as idades. As inscrições estão disponíveis através da plataforma da X-Tark e custam 6 € para a corrida e 5 € para a caminhada até 31 de agosto.

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2: Perseguida pelo FBI e por um chefe da máfia, Anya Taylor-Joy regressa às séries do streaming. Lucky, a nova série de ação da Apple TV Plus, estreou esta quarta-feira e já pode ver os dois primeiros episódios. Anya Taylor-Joy está habituada a fazer papéis de mulheres fortes. Recorde-se o papel em The Witch, lançado em 2015, ou em Fragmentado, ou The Queen's Gambit. Na produção que estreou esta quarta-feira, dia 15, a atriz interpreta uma vigarista que precisa de fugir após um roubo dar errado. Lucky precisa de fugir não só daqueles que roubou, como também do FBI numa procura incessante por independência e esperança de conseguir ter uma segunda oportunidade. Já pode assistir ao trailer e saber mais sobre Lucky em NIT.pt.
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3: Antes de fazer as malas, siga estas dicas da NIT e da Very Sure para evitar grandes aborrecimentos nas próximas semanas. Destacamos 7 gestos simples para manter a sua casa em segurança durante as férias. O primeiro passo começa antes de sair. Faça uma ronda pela casa para confirmar que portas e janelas ficaram bem fechadas e que não existe nenhum acesso esquecido. Outro erro frequente acontece nas redes sociais. Partilhar fotografias da praia, do aeroporto ou da piscina em tempo real pode parecer inofensivo, mas acaba por revelar que a casa ficará desocupada durante vários dias. Sempre que possível, o melhor é guardar essas publicações para mais tarde. Também é importante que a casa não dê demasiados sinais de estar vazia. Pequenos detalhes, como programar luzes, estores elétricos ou alguns equipamentos para funcionarem em horários específicos, ajudam a criar a sensação de que existe atividade no interior. Da mesma forma, uma caixa de correio cheia ou estores fechados durante dias consecutivos acabam por denunciar que ninguém está em casa. Se tiver essa possibilidade, peça a um familiar, amigo ou vizinho de confiança para passar pela casa de vez em quando. Antes de sair, aproveite ainda para desligar os aparelhos que não são essenciais e confirmar que está tudo em ordem com a água, o gás e a eletricidade. E se tiver joias, documentos importantes ou outros objetos de valor, o ideal é guardá-los num local seguro e discreto. Claro que mesmo seguindo todos estes conselhos, há sempre situações que ninguém consegue prever. É por isso que muitas famílias optam por instalar um sistema com monitorização de 24 horas por dia. Além de proteger a casa quando está vazia, permite acompanhar o que se passa através do telemóvel e receber alertas sempre que é detectada uma situação invulgar. Siga mais dicas em nit.pt.

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7: A Favorite People quer encher o Algarve de jardineiras coloridas e já abriu a nova pop-up. É o primeiro espaço da marca na região e ali vai encontrar as habituais propostas para miúdos e adultos. Agora, a Favorite People está mais próxima dos clientes do sul do país. 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Leia o artigo em nit.pt para descobrir algumas peças presentes na pop-up store e mais imagens deste novo espaço da Favorite People.

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3: O Festival EF regressa ao Algarve este verão e já revelou as datas. Será entre 3 e 5 de setembro. A 11ª edição do evento vai voltar a transformar a Vila Adentro, no Centro Histórico de Faro, num espaço de concertos, exposições, artes performativas, tertúlias, mercados de autor e atividades dedicadas aos mais novos ao ar livre. A música portuguesa continua a ser o grande destaque da programação. Entre os principais nomes estão Slow J, Carminho, que sobe ao palco acompanhada pela Orquestra do Algarve, Bárbara Tinoco, Wet Bad Gang, Papillon, HMB, Clã, Moonspell, Branco, Dama, The Gift, Chico da Tina, à toa Ricardo Ribeiro com a Orquestra de Jazz do Algarve, Maninho, Mind the Gap e Danny Gato. Os dias em que cada artista sobe ao palco serão anunciados em breve. No entanto, já pode comprar online os bilhetes para o festival em ticketline.pt, que estão com desconto até dia 31 de julho. A entrada diária está à venda por 20€ e o passe geral custa 45€.

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4: O Teatro Musical e as estrelas da Broadway vão encher o Jardim do Torel esta semana. Vai poder ouvir os maiores hits do género. Este ano, o evento também recebe o vencedor de um prémio Tony, Matt Doyle, artista que já apareceu em peças na Broadway como Spring Awakening, The Book of Mormon e War Horse. O evento é organizado pela Music Theatre Lisbon, responsável por trazer vários musicais emblemáticos a Lisboa. Os bilhetes já estão à venda online em bol.pt e nos locais habituais e custam entre os 15 e 35 euros. Broadway em Lisboa assume-se como um evento estratégico para o panorama cultural português, sendo já uma marca identitária do Abrão Lisboeta, com a presença de alguns dos maiores nomes do mundo do espetáculo a nível mundial, que pela primeira vez irão pisar juntos um palco em Portugal. Broadway no Parque promete encher o Jardim do Torel em Lisboa entre 16 e 18 de julho.

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2: O Festival Internacional Literário de Óbidos, reconhecido como um dos mais importantes do país, regressa este outono entre os dias 8 e 18 de outubro. Com o tema Para Além da Pele, o evento voltará a reunir leitores, autores e diferentes iniciativas ligadas à literatura. Entre os nomes confirmados, encontra-se o escritor Yun Fosse, que venceu o Prémio Nobel da Literatura 2023, graças à sua obra marcada por uma escrita minimalista e profundamente introspectiva. Também Leila Slimani será uma das convidadas. A programação completa será disponibilizada em breve no site oficial foliofestival.pt.
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2: Sons do Minho, I Love Baile Funk, Miguel Araújo, Sara Correia e muita diversão. É o que poderá encontrar entre 6 e 9 de agosto, na edição deste ano das Festas de Ancião no Distrito de Leiria. O programa foi pensado para vários gostos com várias tendências musicais. A entrada no evento é gratuita e saiba que também serão realizadas atividades no Centro Cultural de Ancião, como a exibição do filme Toy Story 5, lançado em junho deste ano, a estreia da nova peça do Teatro Olimpo e uma exposição na renovada Sala Polivalente do Espaço. Fica a par de toda a programação em nit.pt.

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3: Na praia ou na cidade, vêm aí muitos sunsets Aperol Spritz imperdíveis este verão. Lisboa, Porto e o Algarve vão receber dezenas destas festas com entrada gratuita, reconhecidos DJs e até brindes da marca. Depois do sucesso dos últimos verões, Aperol Spritz volta a estar presente de norte a sul do país ao longo dos meses de julho e agosto. Os finais de tarde com o laranja a dominar o ambiente podem ser vividos em muitos espaços ainda este mês, como no Caqui, em Lessa da Palmeira, no dia 18, ou no Ribai, na Ericeira, no dia 26, que contará com o DJ Gabriel Nazaré. Em agosto, o foco muda para o Algarve. As festas vão acontecer no Gigi no dia 4, no Três Moços no dia 5, Roca Beach no dia 6, Paraíso no dia 7, Beach Spot no dia 8, o Casalinho dia 9 e Borda d'Água dia 10. Ainda no início do mês, vai haver mais duas festas no Porto, no O'Clock no dia 1 de agosto, no Café Viana no dia 4 e termina no Cosi dia 16. Todas as festas decorrem entre as 18 e as 21 horas, sempre com a entrada livre.

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3: Pela primeira vez, o Cristo Rei vai ficar aberto até ao pôr do sol. O Santuário Nacional de Cristo Rei, um dos monumentos mais famosos do país, localizado em Almada, vai alargar o seu horário de funcionamento. A iniciativa inédita, porém, só será válida ao longo dos próximos 4 fins de semana. Entre 17 de julho e 8 de agosto, o monumento, situado a 133 metros acima do nível do Rio Tejo, vai permitir aos visitantes assistir ao pôr do sol a partir do seu mirador panorâmico. Desta forma, o santuário vai funcionar até às 21 horas, sendo que normalmente encerra às 19. Os bilhetes podem ser adquiridos em cristorei.pt, custam 3 euros para os miúdos entre os 8 e os 12 anos e 10 euros para maiores de 13. Podem ser ainda adquiridos na bilheteira do monumento.

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3: Mais do que uma formação académica, a indústria criativa valoriza cada vez mais a capacidade de saber fazer. Ou seja, espera que os novos colaboradores cheguem com competências que correspondem às necessidades reais do trabalho. É exatamente isso que a ETIC oferece. Além da formação criativa e tecnológica nesta Escola de Lisboa, o currículo foca-se em projetos reais, que permite aos alunos construir um portfólio durante o curso para apresentarem na altura de ingressar no mercado de trabalho. Baseado no modelo hands-on desde a criação da instituição em 1991, a ETIC destaca-se também pela forte ligação às empresas, o que a diferencia de escolas com um modelo mais teórico. A ETIC procura manter ainda um currículo atualizado para dar sempre resposta aos problemas e necessidades reais das empresas que irão empregar os seus alunos. Na ETIC existem várias tipologias de cursos disponíveis para diferentes necessidades de aprendizagem. Para quem quiser experimentar uma profissão, existem os cursos curtos. Já num formato mais aprofundado, os cursos longos são o ideal para quem pretende ter no final o caminho aberto para as empresas ou para quem quer seguir um percurso académico. A par disso, também a partir de setembro, a ETIC vai abrir os cursos longos com certificação internacional acionados na língua inglesa. Animação em videojogos, cinema e televisão, comunicação e marketing digital, design e multimédia, música e som, eventos, fotografia e moda são as várias áreas de formação disponibilizadas na ETIC. Leia o artigo em nit.pt para conhecer as instalações e alguns projetos da ETIC.

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3: Este ano, a emblemática Feira da Luz vai ter uma corrida e já se pode inscrever. O evento Lisboeta, que decorre entre 29 de agosto e 27 de setembro, vai receber uma corrida de 5 km, que acontece a 12 de setembro, um sábado. A partida está marcada para as 9h30, ao lado da Junta de Freguesia de Carnide, e a prova destina-se a participantes com mais de 18 anos e percorre várias ruas e espaços da localidade. Haverá também uma caminhada de 5 km aberta a participantes de todas as idades. As inscrições estão disponíveis através da plataforma da X-Tark e custam 6€ para a corrida e 5€ para a caminhada até 31 de agosto.
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3: Perseguida pelo FBI e por um chefe da máfia, Anya Taylor-Joy regressa às séries de streaming. Lucky, a nova série de ação da Apple TV Plus, estreou esta quarta-feira e já pode ver os dois primeiros episódios. Anya Taylor-Joy está habituada a fazer papéis de mulheres fortes. Recorde-se o papel em The Witch, lançado em 2015, ou em Fragmentado, ou The Queen's Gambit. Na produção que estreou esta quarta-feira, dia 15, a atriz interpreta uma vigarista que precisa de fugir após um roubo dar errado. Lucky precisa de fugir não só daqueles que roubou, como também do FBI numa procura incessante por independência e esperança de conseguir ter uma segunda oportunidade. Já pode assistir ao trailer e saber mais sobre Lucky em NIT.pt.

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2: Antes de fazer as malas, siga estas dicas da NIT e da Very Sure para evitar grandes aborrecimentos nas próximas semanas. Destacamos 7 gestos simples para manter a sua casa em segurança durante as férias. O primeiro passo começa antes de sair. Faça uma ronda pela casa para confirmar que portas e janelas ficaram bem fechadas e que não existe nenhum acesso esquecido. Outro erro frequente acontece nas redes sociais. Partilhar fotografias da praia, do aeroporto ou da piscina em tempo real pode parecer inofensivo, mas acaba por revelar que a casa ficará desocupada durante vários dias. Sempre que possível, o melhor é guardar essas publicações para mais tarde. Também é importante que a casa não dê demasiados sinais de estar vazia. Pequenos detalhes, como programar luzes, estores elétricos ou alguns equipamentos para funcionarem em horários específicos, ajudam a criar a sensação de que existe atividade no interior. Da mesma forma, uma caixa de correio cheia ou estores fechados durante dias consecutivos acabam por denunciar que ninguém está em casa. Se houver essa possibilidade, peça um familiar, amigo ou vizinho de confiança para passar pela casa de vez em quando. Antes de sair, aproveite ainda para desligar os aparelhos que não são essenciais e confirmar que está tudo em ordem com a água, o gás e a eletricidade. E se tiver joias, documentos importantes ou outros objetos de valor, o ideal é guardá-los num local seguro e discreto. Claro que, mesmo seguindo todos estes conselhos, há sempre situações que ninguém consegue prever. É por isso que muitas famílias optam por instalar um sistema com monitorização de 24 horas por dia. Além de proteger a casa quando está vazia, permite acompanhar o que se passa através do telemóvel e receber alertas sempre que é detectada uma situação invulgar. Siga mais dicas em nit.pt.

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3: A Favorite People quer encher o Algarve de jardineiras coloridas e já abriu a nova pop-up. É o primeiro espaço da marca na região e ali vai encontrar as habituais propostas para miúdos e adultos. Agora, a Favorite People está mais próxima dos clientes do sul do país. A marca abriu uma pop-up store no Mar Shopping Algarve, em Loulé, onde reúne algumas das propostas que a tornaram um sucesso, desde as icónicas jardineiras para miúdos e adultos, a vestidos, camisas, conjuntos coordenados, t-shirts e acessórios como tote bags, lenços e chapéus. Leia o artigo em nit.pt para descobrir algumas peças presentes na pop-up store e mais imagens deste novo espaço da Favorite People.

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3: O Festival EF regressa ao Algarve este verão e já revelou as datas. Será entre 3 e 5 de setembro. A 11ª edição do evento vai voltar a transformar a Vila Adentro, no Centro Histórico de Faro, num espaço de concertos, exposições, artes performativas, tertúlias, mercados de autor e atividades dedicadas aos mais novos ao ar livre. A música portuguesa continua a ser o grande destaque da programação. Entre os principais nomes estão Slow J, Carminho, que sobe ao palco acompanhada pela Orquestra do Algarve, Bárbara Tinoco, Wet Bad Gang, Papillon, HMB, Clã, Moonspell, Branco, Dama, The Gift, Chico da Tina, à toa Ricardo Ribeiro com a Orquestra de Jazz do Algarve, Maninho, Mind the Gap e Danny Gato. Os dias em que cada artista sobe ao palco serão anunciados em breve. No entanto, já pode comprar online os bilhetes para o festival em ticketline.pt, que estão com desconto até dia 31 de julho. A entrada diária está à venda por 20 euros e o passe geral custa 45 euros.

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3: O Teatro Musical e as Estrelas da Broadway vão encher o Jardim do Torel esta semana. Vai poder ouvir os maiores hits do género. Este ano, o evento também recebe o vencedor de um prémio Tony, Matt Doyle, artista que já apareceu em peças na Broadway como Spring Awakening, The Book of Mormon e War Horse. O evento é organizado pela Music Theatre Lisbon, responsável por trazer vários musicais emblemáticos a Lisboa. Os bilhetes já estão à venda online em bol.pt e nos locais habituais e custam entre os 15 e 35 euros. Broadway em Lisboa assume-se como um evento estratégico para o panorama cultural português, sendo já uma marca identitária do Abrão Lisboeta, com a presença de alguns dos maiores nomes do mundo do espetáculo a nível mundial, que pela primeira vez irão pisar juntos um palco em Portugal. Broadway no Parque promete encher o Jardim do Torel em Lisboa entre 16 e 18 de julho.

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3: Livros. O Festival Internacional Literário de Óbidos, reconhecido como um dos mais importantes do país, regressa este outono entre os dias 8 e 18 de outubro. Com o tema Para Além da Pele, o evento voltará a reunir leitores, autores e diferentes iniciativas ligadas à literatura. Entre os nomes confirmados, encontra-se o escritor Yun Fosse, que venceu o Prémio Nobel da Literatura 2023, graças à sua obra marcada por uma escrita minimalista e profundamente introspectiva. Também Leila Slimani será uma das convidadas. A programação completa será disponibilizada em breve no site oficial foliofestival.pt.

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2: Sons do Minho, I Love Baile Funk, Miguel Araújo, Sara Correia e muita diversão. É o que poderá encontrar entre 6 e 9 de agosto, na edição deste ano das festas de Ancião no Distrito de Leiria. O programa foi pensado para vários gostos com várias tendências musicais. A entrada no evento é gratuita e saiba que também serão realizadas atividades no Centro Cultural de Ancião, como a exibição do filme Toy Story 5, lançado em junho deste ano, a estreia da nova peça do Teatro Olimpo e uma exposição na renovada Sala Polivalente do Espaço. Fica a par de toda a programação em nit.pt.

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4: Na praia ou na cidade, vêm aí muitos sunsets Aperol Spritz imperdíveis este verão. Lisboa, Porto e o Algarve vão receber dezenas destas festas com entrada gratuita, reconhecidos DJs e até brindes da marca. Depois do sucesso dos últimos verões, Aperol Spritz volta a estar presente de norte a sul do país ao longo dos meses de julho e agosto. Os finais de tarde com o laranja a dominar o ambiente podem ser vividos em muitos espaços ainda este mês, como no Caqui, em Lessa da Palmeira, no dia 18, ou no Ribai, na Ericeira, no dia 26, que contará com o DJ Gabriel Nazaré. Em agosto, o foco muda para o Algarve. As festas vão acontecer no Gigi no dia 4, no Três Moços no dia 5, Roca Beach no dia 6, Paraíso no dia 7, Beach Spot no dia 8, o Casalinho dia 9 e Borda d'Água dia 10. Ainda no início do mês, vai haver mais duas festas no Porto, no O'Clock no dia 1 de agosto, no Café Viana no dia 4 e termina no COSI dia 16. Todas as festas decorrem entre as 18 e as 21 horas, sempre com entrada livre.
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2: Pela primeira vez, o Cristo Rei vai ficar aberto até ao pôr do sol. O Santuário Nacional de Cristo Rei, um dos monumentos mais famosos do país, localizado em Almada, vai alargar o seu horário de funcionamento. A iniciativa inédita, porém, só será válida ao longo dos próximos 4 fins de semana. Entre 17 de julho e 8 de agosto, o monumento, situado a 133 metros acima do nível do Rio Tejo, vai permitir aos visitantes assistir ao pôr do sol a partir do seu mirador panorâmico. Desta forma, o santuário vai funcionar até às 21 horas, sendo que normalmente encerra às 19. Os bilhetes, que podem ser adquiridos em cristorei.pt, custam 3 euros para os miúdos entre os 8 e os 12 anos e 10 euros para maiores de 13. Podem ser ainda adquiridos na bilheteira do monumento.

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2: Mais do que uma formação académica, a indústria criativa valoriza cada vez mais a capacidade de saber fazer. Ou seja, espera que os novos colaboradores cheguem com competências que correspondem às necessidades reais do trabalho. É exatamente isso que a ETIC oferece. Além da formação criativa e tecnológica nesta Escola de Lisboa, o currículo foca-se em projetos reais, que permite aos alunos construir um portfólio durante o curso para apresentarem na altura de ingressar no mercado de trabalho. Baseado no modelo hands-on desde a criação da instituição em 1991, a ETIC destaca-se também pela forte ligação às empresas, o que a diferencia de escolas com um modelo mais teórico. A ETIC procura manter ainda um currículo atualizado para dar sempre resposta aos problemas e necessidades reais das empresas que irão empregar os seus alunos. Na ETIC existem várias tipologias de cursos disponíveis para diferentes necessidades de aprendizagem. Para quem quiser experimentar uma profissão, existem os cursos curtos. Já num formato mais aprofundado, os cursos longos são o ideal para quem pretende ter no final o caminho aberto para as empresas ou para quem quer seguir um percurso académico. A par disso, também a partir de setembro, a ETIC vai abrir os cursos longos com certificação internacional acionados na língua inglesa. Animação em videojogos, cinema e televisão, comunicação e marketing digital, design e multimédia, música e som, eventos, fotografia e moda são as várias áreas de formação disponibilizadas na ETIC. Leia o artigo em nit.pt para conhecer as instalações e alguns projetos da ETIC.
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2: Este ano, a emblemática Feira da Luz vai ter uma corrida e já se pode inscrever. O evento Lisboeta, que decorre entre 29 de agosto e 27 de setembro, vai receber uma corrida de 5 km, que acontece a 12 de setembro, um sábado. A partida está marcada para as 9h30, ao lado da Junta de Freguesia de Carnide, e a prova destina-se a participantes com mais de 18 anos e percorre várias ruas e espaços da localidade. Haverá também uma caminhada de 5 km aberta a participantes de todas as idades. As inscrições estão disponíveis através da plataforma da X-Tarca e custam 6 € para a corrida e 5 € para a caminhada até 31 de agosto.

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3: Televisão. Perseguida pelo FBI e por um chefe da máfia, Anya Taylor-Joy regressa às séries de streaming. Lucky, a nova série de ação da Apple TV Plus, estreou esta quarta-feira e já pode ver os dois primeiros episódios. Anya Taylor-Joy está habituada a fazer papéis de mulheres fortes. Recorde-se o papel em The Witch, lançado em 2015, ou em Fragmentado, ou The Queen's Gambit. Na produção que estreou esta quarta-feira, dia 15, a atriz interpreta uma vigarista que precisa de fugir após um roubo dar errado. Lucky precisa de fugir não só daqueles que roubou, como também do FBI numa procura incessante por independência e esperança de conseguir ter uma segunda oportunidade. Já pode assistir ao trailer e saber mais sobre Lucky em NIT.pt.

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3: Antes de fazer as malas, siga estas dicas da NIT e da Very Sure para evitar grandes aborrecimentos nas próximas semanas. Destacamos 7 gestos simples para manter a sua casa em segurança durante as férias. O primeiro passo começa antes de sair. Faça uma ronda pela casa para confirmar que portas e janelas ficaram bem fechadas e que não existe nenhum acesso esquecido. Outro erro frequente acontece nas redes sociais. Partilhar fotografias da praia, do aeroporto ou da piscina em tempo real pode parecer inofensivo, mas acaba por revelar que a casa ficará desocupada durante vários dias. Sempre que possível, o melhor é guardar essas publicações para mais tarde. Também é importante que a casa não dê demasiados sinais de estar vazia. Pequenos detalhes, como programar luzes, estores elétricos ou alguns equipamentos para funcionarem em horários específicos, ajudam a criar a sensação de que existe atividade no interior. Da mesma forma, uma caixa de correio cheia ou estores fechados durante dias consecutivos acabam por denunciar que ninguém está em casa. Se tiver essa possibilidade, peça um familiar, amigo ou vizinho de confiança para passar pela casa de vez em quando. Antes de sair, aproveite ainda para desligar os aparelhos que não são essenciais e confirmar que está tudo em ordem com a água, o gás e a eletricidade. E se tiver joias, documentos importantes ou outros objetos de valor, o ideal é guardá-los num local seguro e discreto.

Claro que mesmo seguindo todos estes conselhos, há sempre situações que ninguém consegue prever. É por isso que muitas famílias optam por instalar um sistema com monitorização de 24 horas por dia. Além de proteger a casa quando está vazia, permite acompanhar o que se passa através do telemóvel e receber alertas sempre que é detectada uma situação invulgar. Siga mais dicas em nit.pt.

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2: A Favorite People quer encher o Algarve de jardineiras coloridas e já abriu a nova pop-up. É o primeiro espaço da marca na região e ali vai encontrar as habituais propostas para miúdos e adultos. Agora, a Favorite People está mais próxima dos clientes do sul do país. A marca abriu uma pop-up store no Mar Shopping Algarve, em Lolé, onde reúne algumas das propostas que a tornaram num sucesso, desde as icónicas jardineiras para miúdos e adultos, a vestidos, camisas, conjuntos coordenados, t-shirts e acessórios como tote bags, lenços e chapéus. Leia o artigo em nit.pt para descobrir algumas peças presentes na pop-up store e mais imagens deste novo espaço da Favorite People.

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3: O Festival EF regressa ao Algarve este verão e já revelou as datas, que será entre 3 e 5 de setembro. A 11ª edição do evento vai voltar a transformar a Vila Adentro, no Centro Histórico de Faro, num espaço de concertos, exposições, artes performativas, tertúlias, mercados de autor e atividades dedicadas aos mais novos ao ar livre. A música portuguesa continua a ser o grande destaque da programação. Entre os principais nomes estão Slow J, Carminho, que sobe ao palco acompanhada pela Orquestra do Algarve, Bárbara Tinoco, Wet Bad Gang, Papillon, HMB, Clã, Moonspell, Branco, Dama, The Gift, Chico da Tina, à toa Ricardo Ribeiro com a Orquestra de Jazz do Algarve, Maninho, Mind the Gap e Danny Gato. Os dias em que cada artista sobe ao palco serão anunciados em breve. No entanto, já pode comprar online os bilhetes para o festival em ticketline.pt, que estão com desconto até dia 31 de julho. A entrada diária está à venda por 20 euros e o passe geral custa 45 euros.

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2: Teatro e exposições. O teatro musical e as estrelas da Broadway vão encher o Jardim do Torel esta semana. Vai poder ouvir os maiores hits do género. Este ano, o evento também recebe o vencedor de um prémio Tony, Matt Doyle, artista que já apareceu em peças na Broadway como Spring Awakening, The Book of Mormon e War Horse. O evento é organizado pela Music Theatre Lisbon, responsável por trazer vários musicais emblemáticos a Lisboa. Os bilhetes já estão à venda online em bol.pt e nos locais habituais e custam entre os 15 e 35 euros. Broadway em Lisboa assume-se como um evento estratégico para o panorama cultural português, sendo já uma marca identitária do Abrão Lisboeta, com a presença de alguns dos maiores nomes do mundo do espetáculo a nível mundial, que pela primeira vez irão pisar juntos um palco em Portugal. Broadway no Parque promete encher o Jardim do Torel em Lisboa

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0: Livros. O Festival Internacional Literário de Óbidos, reconhecido como um dos mais importantes do país, regressa este outono entre os dias 8 e 18 de outubro. Com o tema Para Além da Pele, o evento voltará a reunir leitores, autores e diferentes iniciativas ligadas à literatura. Entre os nomes confirmados, encontra-se o escritor Yun Fosse, que venceu o Prémio Nobel da Literatura 2023, graças à sua obra marcada por uma escrita minimalista e profundamente introspectiva. Também Leila Slimani será uma das convidadas. A programação completa será disponibilizada em breve no site oficial foliofestival.pt.

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2: 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Sons do Minho, I Love Baile Funk, Miguel Araújo, Sara Correia e muita diversão. É o que poderá encontrar entre 6 e 9 de agosto, na edição deste ano das Festas de Ancião no Distrito de Leiria. O programa foi pensado para vários gostos com várias tendências musicais. A entrada no evento é gratuita e saiba que também serão realizadas atividades no Centro Cultural de Ancião, como a exibição do filme Toy Story 5, lançado em junho deste ano, a estreia da nova peça do Teatro Olimpo e uma exposição na renovada Sala Polivalente do Espaço. Fica a par de toda a programação em NIT.pt. 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
2: Perseguida pelo FBI e por um chefe da máfia, Anya Taylor-Joy regressa às séries de streaming. Lucky, a nova série de ação da Apple TV Plus, estreou esta quarta-feira e já pode ver os dois primeiros episódios. Anya Taylor-Joy está habituada a fazer papéis de mulheres fortes. Recorde-se o papel em The Witch, lançado em 2015, ou em Fragmentado, ou The Queen's Gambit. Na produção que estreou esta quarta-feira, dia 15, a atriz interpreta uma vigarista que precisa de fugir após um roubo dar errado. Lucky precisa de fugir não só daqueles que roubou, como também do FBI numa procura incessante por independência e esperança de conseguir ter uma segunda oportunidade. Já pode assistir ao trailer e saber mais sobre Lucky em NIT.pt.
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5: Antes de fazer as malas, siga estas dicas da NIT e da Very Sure para evitar grandes aborrecimentos nas próximas semanas. Destacamos 7 gestos simples para manter a sua casa em segurança durante as férias. O primeiro passo começa antes de sair. Faça uma ronda pela casa para confirmar que portas e janelas ficaram bem fechadas e que não existe nenhum acesso esquecido. Outro erro frequente acontece nas redes sociais. Partilhar fotografias da praia, do aeroporto ou da piscina em tempo real pode parecer inofensivo, mas acaba por revelar que a casa

ficará desocupada durante vários dias. Sempre que possível, o melhor é guardar essas publicações para mais tarde. Também é importante que a casa não dê demasiados sinais de estar vazia. Pequenos detalhes, como programar luzes, estores elétricos ou alguns equipamentos para funcionarem em horários específicos, ajudam a criar a sensação de que existe atividade no interior. Da mesma forma, uma caixa de correio cheia ou estores fechados durante dias consecutivos acabam por denunciar que ninguém está em casa. Se tiver essa possibilidade, peça um familiar, amigo ou vizinho de confiança para passar pela casa de vez em quando. Antes de sair, aproveite ainda para desligar os aparelhos que não são essenciais e confirmar que está tudo em ordem com a água, o gás e a eletricidade. E se tiver joias, documentos importantes ou outros objetos de valor, o ideal é guardá-los num local seguro e discreto. Claro que mesmo seguindo todos estes conselhos, há sempre situações que ninguém consegue prever. É por isso que muitas famílias optam por instalar um sistema com monitorização de 24 horas por dia. Além de proteger a casa quando está vazia, permite acompanhar o que se passa através do telemóvel e receber alertas sempre que é detectada uma situação invulgar. Siga mais dicas em nit.pt.

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5: A Favorite People quer encher o Algarve de jardineiras coloridas e já abriu a nova pop-up. É o primeiro espaço da marca na região e ali vai encontrar as habituais propostas para miúdos e adultos. Agora, a Favorite People está mais próxima dos clientes do sul do país. A marca abriu uma pop-up store no Mar Shopping Algarve, em Loulé, onde reúne algumas das propostas que a tornaram um sucesso, desde as icónicas jardineiras para miúdos e adultos, a vestidos, camisas, conjuntos coordenados, t-shirts e acessórios como tote bags, lenços e chapéus. Leia o artigo em nit.pt para descobrir algumas peças presentes na pop-up store e mais imagens deste novo espaço da Favorite People.

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4: O Festival EF regressa ao Algarve este verão e já revelou as datas. Será entre 3 e 5 de setembro. A 11ª edição do evento vai voltar a transformar a Vila Adentro, no Centro Histórico de Faro, num espaço de concertos, exposições, artes performativas, tertúlias, mercados de autor e atividades dedicadas aos mais novos ao ar livre. A música portuguesa continua a ser o grande destaque da programação. Entre os principais nomes estão Slow J, Carminho, que sobe ao palco acompanhada pela Orquestra do Algarve, Bárbara Tinoco, Wet Bad Gang, Papillon, HMB, Clã, Moonspell, Branco, Dama, The Gift, Chico da Tina, à toa Ricardo Ribeiro com a Orquestra de Jazz do Algarve, Maninho, Mind the Gap e Danny Gato. Os dias em que cada artista sobe ao palco serão anunciados em breve. No entanto, já pode comprar online os bilhetes para o festival em ticketline.pt, que estão com desconto até dia 31 de julho. A entrada diária está à venda por 20 euros e o passe geral custa 45 euros.